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meus amigos, se nesse momento algum de vocês me perguntasse onde estão os meus passos, eu não saberia dizer. Mas em nome de Deus, eu agradeço e peço que cada fã, cada amigo, cada irmão que dê um passo por mim, porque eu não sei onde estão os meus passos.

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Bom dia, minha gente! Bom dia, bom dia! Estamos aqui, Poeta Chico Dias aqui no microfone, na mesa de São Célio Vaz. Vamos tocar coisas boas. Hoje eu vou demorar só 15 minutos aqui no programa, tem umas coisas para resolver. Bom dia, vamos iniciar avisando cantoria, dizendo a você, meu amigo. Ontem eu tive uma passada lá no meu amigo Silvério Barros. Bom dia, Silvério, pro dia Dona Cota. Dedé Raimundo Franco, não fui na sua casa não, mas deixei o recado aí, certo? Você puder e quiser comparecer na cantoria de sexta-feira. Cantoria bem organizada ali pro João Bosco e pro Chico Dias. Você que é nosso amigo, que gosta de cantoria boa, vamos se ajeitando aí. É sexta-feira próxima, dia 18, a partir das 8 horas da noite, no bar de João Bosco. Pode ir lá que você vai ficar muito satisfeito, com toda certeza. Paulo Nascimento e Chico Dias, viu? É sexta próxima, tá chegando o dia. Bom dia, meu amigo Francisco Torres, aí na lanchonete Três Corações, mais precisamente aí no Baixinho do Silvestre. Bom dia, Francisco Torres. É, ontem tem cantoria dia 8 de novembro, né? Com Chico Dias e Raimundo Queiroz a partir do meio-dia. Bom dia, Francisco. Bom dia você aqui de São Miguel, toda a região de São Miguel, você aqui da cidade, você da zona rural. Bom dia para todos. Mandar um bom dia especial. É, hoje eu tô com o celular, viu, meus amigos? Zé de Gonçalo, alô, seu Zé de Gonçalo, alô, Fátima, alô, Fátima, alô, Zé de Gonçalo, aí no sítio de Pau Branco, viu? Teve na cantoria da gente, aí no Pau Branco, seu Zé de Gonçalo, rapaz, se eu não me engano, ele, se ele não tiver 90, mas tá quebrando a barreira dos 90, viu? Mas ficou o tempo todo com a gente, escutando cantoria e se divertindo, né? Desaparecendo um pouco. Bom dia, seu Zé de Gonçalo, e bom dia, Fátima, sua filha. Ele disse que Fátima liga cedo o rádio, viu? Bom dia pra vocês aí da região. Bom dia pra Celina Freitas e toda a sua família. Celina Freitas é o anjo da guarda dos cantadores da cultura popular aqui em São Miguel. Daqui a pouco, Kátia tá mandando aqui a próxima data da consulta da Ótica Lavor. Nós temos muitas coisas boas pra anunciar, mas nós vamos trazer cantoria. Daqui a pouco a gente volta. Se tiver pronto, você vai, pode sair pra cá no ar. Fala um pouquinho aí. Pois tá bom, enquanto você se ajeita aí, vamos dizer, mandar um bom dia aí ao nosso amigo Edson da Papelaria Aquino, ali em frente ao posto São Francisco, ao posto Chico Peixoto, na antiga Universal. E também o nosso amigo Luiz ali no Lojão do Caruaru. 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Bom dia, Kátia. E bom dia para sua mãe, Dona Zenite. Kátia, daqui a pouco vai mandar a data da próxima consulta da Ótica Lavô. Tá pronto aí, Patrícia?

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2: Vamos aplaudir a dupla.
3: Opa, coisa boa, tá aí, Célio. Quem vai pra sepultura, eu não sei bem que não. Ali é um terreno que o cabo compra, que o cabo nunca mal acaba passando ninguém. Vala, minha Nossa Senhora, rogai por nós. Pois seu Zezinho apareceu, Célio, vai. Soltaram seu Zezinho, oi. Solta. O advogado que soltou seu Zezinho é advogado bom, porque ele faz dia que ele não aparecia aqui pra olhar pra nós, viu? Obrigado, seu Zezinho, seja bem-vindo pela presença do senhor aqui. Alô, Maria Rita, muito obrigado pelas mensagens, pelas notícias. E dizer a você, o Zezinho tá aqui, tá dizendo que vai pra minha brincadeira. A minha brincadeira, a brincadeira de João Bosco. Então vai ser uma cantoria boa, viu, se Deus quiser. Porque o povo vive sem cantoria, mas a gente não vive sem o povo. E o povo, quando é bom, a gente nunca tá só. Portanto, sexta-feira, ali no bar de João Bosco, tinha um amigo me perguntando onde era o bar de João Bosco. Eu disse, rapaz, você chegando no Alto Santa Teresa, você suba direto da rua da igreja, chegando lá no

final do asfalto, perguntando no Baixo Busto, todo mundo sabe onde é, viu? Só lhe garanto uma coisa, você indo pra lá, você vai pra um ambiente sadio. Lá, já cantei várias vezes, nunca houve uma pequena confusão, porque quando o cabra levanta a voz, o cabra tá encostado pra perguntar o que ele tá sentindo e ajeitar e apaziguar o negócio, viu? O homem tem moral, viu? Tá bom? Só se for dessa vez, só se queimar a língua dessa vez, mas toda a vida lá é tranquila, é muito bom, é ambiente familiar. Então, sexta-feira, você que estiver desocupado, se quiser passar um pedacinho, não precisa passar a noite toda, não. Antigamente você ia pros cantos, passava a noite toda, né, sozinho? Chegava de manhã com uns olhos, tamanho de um olho de um jipe, né? Hoje não tem mais isso, não. Você vai, você pode voltar mais cedo, pode ir mais cedo, né? Dormir um pouquinho, tá bom? É sexta-feira próxima, dia 18, no bar de João Bosco, com a organização de João Bosco e de Chico Dias, cantoria com Chico Dias e Paulo Nascimento, o maior cancioneiro do país, viu? Tá bom? Minha amiga Cátia, quando você puder, você manda aí a data da nova consulta da ótica, lá vou. Eu cantei a semana passada, seu Zezinho, ali no sítio Pau Branco, no sítio Jacó, Pau Branco, chamado por um poeta Pedro Lourenço, que era graças a Pedro Lourenço, fez uma cantoria boa, né? Cantoria boa mesmo, boa você já sabe quanto é a cantoria, cantoria boa, precisa dizer a quantia não. Numa quinta-feira, aí no Botafogo, nossa amiga Rita, que é da região, é da família Freitas também. E foi uma cantoria maravilhosa, muito sadia, muito boa, viu? E o nosso amigo Zé do Gonçalo, rapaz, chegou lá com a bengalinha, o pessoal tá na sua filha trazendo ele, e só saiu no final da cantoria, viu? Quanto é bom cantar pra gente boa. Foi uma cantoria maravilhosa. Zé do Gonçalo, saúde e paz pro senhor e pra sua filha Fátima, gente maravilhosa, viu? 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Célio Vaz, está faltando 17 minutos para as 7 horas. Eu tenho um monte de coisa para resolver. Você vai agora sapecar a canção no meio do mundo aí, tocar os comerciais. Mandar um bom dia ao senhor Antônio Agostinho e a dona Fátima. Eu peguei ontem o telefone da dona Fátima. Obrigado aí a Xavier, que me passou o contato. Falei com a dona Fátima bastante, que eu não tinha esse tempo todo e não tinha o contato da dona Fátima. Antônio Agostinho não tem telefone, não. Antônio Agostinho é da moda antiga, né? O telefone dele é azureia. Acaba... gritou, ele escuta, viu? Mas é assim mesmo, viu? Bom dia para o senhor Antônio Agostinho, bom dia para dona Fátima, bom dia para Xavier e toda a família aí na Serrinha dos Marinheiros. E Elita já tá em casa, viu, Célio Vai? Já tá em casa. Eu digo já sim, porque no, quem passa uma semana, duas no hospital, não é já não, é uma eternidade. Mas ela tá em casa com o Zé Dativo, graças a Deus o Zé tá bem melhorado. E um bom dia para todos aí da Serrinha dos Marinheiros também. Vamos trazer agora canção, depois da canção comercial e mais canção até as 7 horas. Amanhã a gente volta, Zezinho. Muito obrigado, Zezinho. Até amanhã.

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Um bom dia especial para meus amigos, o vereador Tenente Rogério, vereador atuante na Câmara Municipal de São Miguel. Poeta Gilmar de Souza, ele que é de Coronel João Pessoa e mora há mais de 40 anos na cidade de Manaus, capital do Amazonas. Bom dia, poeta Gilmar de Souza, nosso grande parceiro. 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Antônio Agostinho e Fátima, na Serrinha dos Marinheiros. 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Davi, na sua grande mercearia, aí no sítio Varrelo. Bom dia para Davi, para seus clientes e amigos. 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Bom dia, João Bosco. Bom dia para meu amigo Raimundo Bem-vindo e seu filho Tiago, na Lagoa dos Milhões. Zezinho de Zé Pedro, no sítio Burões, de São Miguel. Bom dia para todos os amigos e amigas, comerciantes, de modo geral. Você está ouvindo?

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1: Olha aí, beleza, bom dia, 7h26, tá aí, 7h26, estamos chegando, né, bom dia pra você, uma ótima terça-feira hoje, 15 de setembro de 2026. Bom dia, meu amigo, bom dia, minha amiga, aonde quer que você esteja, aonde quer que você sintonize, a partir de agora, estamos chegando, né, pra ficar na sua companhia com mais um programa da manhã, a você que nos escuta através do Radiosnet, né, a você que nos escuta em qualquer parte da região, através da frequência 1370, sítios, comunidades, cidades vizinhas, bom dia, né? Muito obrigado mesmo. A partir de agora, o programa da manhã só está começando. Vamos trazer a sua participação, a boa música, o seu pedido musical, né? Também informações, notícias, horóscopo do dia e muito mais. A partir de agora, eu conto com a sua grande e honrosa audiência, aquele bom dia, né? Aonde quer que você esteja, uma ótima terça-feira para todo mundo. E a você, aniversariante de hoje, parabéns, muitíssimas felicidades, com muita paz, prosperidade, né? Realizações, principalmente saúde, né, meu amigo? É, sem saúde, a gente não vai para lugar nenhum, né? É um objeto que é caríssima e raridade. Aí, bom dia a você, meu amigo, a você, minha amiga, que esta terça-feira seja de bênçãos, de alegrias, de muitas, muitas coisas boas mesmo, ok? Brilhe, porque o seu brilho irá acender a sua vida. O programa da manhã só está começando. Bom dia, bom dia!

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1: Olha aí, bom dia, 7h35, aí começando bem, né? Liguei para dizer que te amo, essa música é belíssima, né? Começando bem também com Eduardo Costa, só as primeiríssimas de hoje. Bom dia para você, meu amigo, minha amiga, que já está aí do outro lado, você que já está sintonizando, né? Seu Daniel Peixoto e Valdete, lá na 13 de maio, no final da 13, ali próximo ao posto de saúde, né? Obrigado pela audiência, já a gente já vai mandar música para eles, né? Que estão ouvindo a gente. Dona Lindalva Lima, da Lagoa dos Marinheiros, também não quis soltar a voz hoje, mas está ouvindo. Seu Chico Barbosa, lá em Jaguaribe, também já mandou mensagens, né? Minha amiga Antônia Guilherme, lá do Sabino Leite, Suzana Carvalho, em Coronel João Pessoa, Elza da Lagoa Nova, nossa amiga Elza Nogueira, também Fabiana Souza, lá em Pereira. Hoje ela caiu da cama, viu? Ela mandou uma mensagem cedo. Foi bem Zé Nildo que acordou ela. Valeu, né? Obrigado aí pela audiência também. Mandando aqui um alusão pra nossa amiga também, que tá ouvindo a gente. É, muito obrigado. Dona Cida, lá do Baixio, né? Também já mandou mensagem. Jeremias, em Coronel João Pessoa, nosso amigo ouvinte, sempre ouvindo. Meu amigo Francisco de Abdias, lá em Natal, também mandou mensagem cedo, né? Essa galera boa que já tá chegando, já mandando aí a sua mensagem de áudio e de texto, né? Pra gente também mandou mensagem cedo, né? Essa galera boa que já tá chegando, já mandando aí a sua mensagem de áudio e

0: setembro. O título do presente diário é Dor de Cabeça. A leitura bíblica fica em 2 Reis, no capítulo 22, do versículo 1 até o versículo 20. Versículo-chave, 2 Reis, capítulo 22, versículo 17. Porque me abandonaram e queimaram incenso a outros deuses, provocando a minha ira por meio de todos os ídolos que as mãos deles têm feito, a chama da minha ira arderá contra este lugar e não será apagada. A dor de cabeça é bastante incômoda. No caso da enxaqueca, então, pode comprometer até mesmo as tarefas mais simples do dia a dia. Quando ela aparece, recorremos a algum medicamento, mas, como já me explicou um médico, isso trata apenas o sintoma e não a causa. Para curar de verdade, é necessário identificar o que está por trás da dor, pois pode ter inúmeras causas. Por isso, se você costuma ter dor de cabeça, sempre é bom buscar ajuda médica para descobrir a verdadeira origem dela. No texto da leitura bíblica, vemos que o livro da lei de Deus foi achado no templo durante algumas obras. Provavelmente, um pergaminho contendo o Pentateuco, os 5 primeiros livros da Bíblia. Agora, cientes de seu conteúdo, o rei Josias, o sumo sacerdote e outras autoridades viram que a ira de Deus cairia sobre eles. O motivo? Eles o haviam abandonado e começaram a prestar culto a outros deuses. Qual a solução? Arrepender-se, humilhar-se perante o Senhor e obedecer à palavra dele. Foi isso que salvou e livrou Josias do castigo. Espiritualmente, fazemos algo parecido. Tentamos lidar com o pecado, combatendo comportamentos errados. Isso é bom, mas não é o suficiente. É preciso tratar a causa e, muitas vezes, as transgressões nascem da falta de relacionamento com o Pai. Negligenciamos a leitura bíblica, deixamos de orar e, como consequência, nossa relação com o Altíssimo vai enfraquecendo. Combata o pecado, sim, mas trate também sua raiz, a distância do Criador. Restaure seu vínculo com Ele, leia a palavra, ore com sinceridade e tema ao Senhor. Acima de tudo, reconheça que é somente por meio de Jesus Cristo, nosso Salvador, que podemos ser libertos do poder do pecado e reconciliados com Deus. Somente uma relação profunda com Deus pode nos afastar do erro e nos conduzir a uma vida que realmente o agrada. Se você também deseja adquirir...
1: Tá aí, o presente diário, um devocional para aqueles que buscam a Deus. É isso mesmo. A gente tem que se apegar a Deus. O resto é o resto, né, meu amigo? Beleza? Sério, vamos atender logo aqui, já no comecinho, Valdete e seu Daniel Peixoto, lá na 13, no final da 13, ali próximo ao posto de saúde. Eles, né, seu Daniel Peixoto tá querendo ouvir A Inveja Mata, com Zé de Freitas. E minha amiga Valdete, né, ouvindo a gente também lá, já começaram, começa cedo, né? Liga o radinho lá de boa. É, pega bem limpinho. Eu fui lá, viu, Célio? Eu fui lá depois que eu saí daqui 2 horas, fiquei uma tarde lá escutando a programação que eu fiz e tomando água de coco. Valeu, seu Daniel Peixoto e minha amiga Valdete, né? Ouvindo a gente lá no final da 13, ali próximo ao posto de saúde, bem pertinho. Beleza? A Valdete tá querendo ouvir, Célio? É Marisa Monte, Ainda Bem. Pronto, essa música é belíssima, né? Vai ouvir agora, minha amiga. É, tá valendo. Meu amigo Benedito, o homem é bom, viu? Benedito lá no bar da Pururuca. Tá ouvindo a gente já, viu? Ali no mercado público. O homem é bom. Mandar aqui uma alusão também para o nosso amigo Mazin Cantor. O homem é forte, viu? Mazin Cantor. Homem bom, né? Cara federal, lá do comum. Valeu, meu amigo. E muito obrigado aí pela audiência de sempre, né? Bom dia e muito obrigado. Já são 7h42. Daqui a pouquinho tem as primeiras previsões astrológicas para esta terça-feira. 7h42. Música pedida é música tocada. Bom dia, bom dia.
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0: Obrigado. 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
21: Olha aí, beleza, né? Estamos de volta. Bom dia para você que já está aí do outro lado, né? Você que está chegando. Vamos já atender aqui, começar. Já começamos atendendo, né? Já atendemos Valdete e seu Daniel Peixoto lá na 13 de maio, né? No final da 13, vamos já atender mais pedidos musicais aqui dentro do nosso programa. 7h59, vamos trazer as primeiras previsões para hoje, né? as primeiras previsões astrológicas para esta terça-feira. Vamos trazer Áries, Touro e Gêmeos para você que acompanha o horóscopo do dia. Beleza? Vamos lá. Bom dia, bom dia.
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21: É hora do horóscopo do dia. Alô, você de Áries. Ariano, Ariana, de 21 do 3 a 20 do 4. Olha só, uma conversa íntima irá esclarecer desejos e poderá mudar os planos a dois. O dia pedirá escolhas nas amizades e também nas finanças. É, meu amigo, veja um acordo, ou melhor, reveja um acordo e diga o que espera da relação. Gastos com lazer ou com os filhos merecerão mais atenção. À noite, o carinho da família e momentos de privacidade irão reformular os vínculos. Renove os seus sentimentos. Ok, você de Áries, bom dia. Alô, você de Touro, Taurino, Taurina, de 21 do 4 a 20 do 5. Uma parceria pedirá mudanças e maior clareza sobre o futuro. Aproveite aí para conversar sobre o que vocês desejam construir e oscilar a vida pessoal com as ambições profissionais. A família dará o total apoio. Evite prometer demais, é o que você não pode cumprir. À noite, palavras carinhosas criarão maior aproximação. O amor está em fase de transformações e a fertilidade está em alta hoje, você de Touro. Alô, Gêmeos, de 21 do 5 a 20 do 6. Mudanças no trabalho irão abrir espaços para renovar a rotina e incluir atividades de bem-estar. Uma proposta atraente ou então retomada de um projeto poderá melhorar as suas finanças. Cuide da reputação e compartilhe conteúdos que sejam relevantes. Convites de amigos irão exigir disposição. Escolha suas prioridades e reorganize os compromissos. Crescimento vem aí pela frente, você de Gêmeos. Aí, bom dia e boas vibrações. Tá aí, daqui a pouquinho logo mais tem Câncer, Leão e Virgem. Tá aí a galera que tá mandando mensagens, Marielda lá dos Purões. Meu amigo Benedito, né? Ouvindo a gente lá no Badapururuca, no Mercado Público. Beleza? Sério, preparei Guerra dos Meninos com Roberto Carlos para nossa amiga Elza Nogueira, lá da Lagoa Nova. Tá querendo ouvir essa música belíssima, né? E também vamos atender aqui seu Chico Barbosa, lá em Jaguaribe, no Ceará. Show de bola, meu amigo. Muito obrigado aí pela audiência. Os primeiros que mandaram aqui, viu? Galera chega cedo. A galera chega cedo. É, meu amigo. Tá valendo aí. Obrigado pela audiência. Minha amiga Elza da Lagoa Nova, os áudios dela é vapt-vupt, né? Querendo ouvir a Guerra dos Meninos com Roberto Carlos. Bom dia, minha amiga. Bom dia, Elza.
1: Passa pra mim aí, Roberto Carlos, Guerra dos Meninos.
21: Pronto.
22: Oi, Tony Oliveira. Bom dia, Tony. Bom dia, Celinho Vaz. Bom dia a todos que estão tá ouvindo o programa, Difusor do Povo no Rádio. Tony, hoje eu quero ouvir com Leandro e Leonardo, Horizonte Azul.
21: Horizonte
22: Mas
21: Azul.
22: Mas se for possível, que essa música, a filha de Leandro, regravou essa música. Se for possível você passar com ela, com a filha dele, viu?
21: Se o senhor soubesse o nome
22: quero
21: dela,
22: quero oferecer essa música aqui para meus dois filhos. O Felipe, que está aqui comigo aqui em Jaguaribe. A minha filha Ana Flávia, lá em Natal. E a mãe dela, que está lá com ela. Para o seu Chico de Abdias também, lá em Natal. Para o seu João de Deus, Dona Leopoldina e a Rafaela, aí no Agreste de cima. Para a Dona Lúcia Lins e Dona Alzeni, aí no Cis São Virino. E para o seu Chico Baiano, aí do Melo. Para a Dona Socorro e a Lourdes aí na Lagoa Nova. E para o meu amigo Agostinho Filho. E para você também, Tony. Tenha um ótimo dia, Tony.
21: Pronto, meu amigo. Beleza, bom dia, né? E obrigado aí pela audiência e pela companhia. Show de bola. Horizonte Azul, né? Vamos lá. Essa música é belíssima, né? 8:03. 8:03. Bom dia. Música pedida é música tocada.

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1: Olha aí, beleza, né? Já são 8h14. Daqui a pouquinho tem mais três previsões para você, né? Bom dia, mandar aqui um alôzão para Damiana, nossa amiga também, ouvindo a gente. Lá nos Purões. Socorro, minha irmã, né? Ouvindo a gente. Lá em Pouso Alegre, Minas Gerais. Aí, bom dia, né? E obrigado aí pela audiência de sempre. Aproveitando aqui também, mandando alôzão para o nosso amigo Marcondes, né? Nosso amigo Mucunã, pessoal da borracharia ali do posto de seu Chico Peixoto, né? Muito obrigado, bom dia, uma ótima terça-feira. Nosso amigo japonês também, tá por lá, né? Valeu, valeu, bom dia. E obrigado aí pela audiência de sempre, né? Dona Zefa, nossa amiga, tá ouvindo a gente lá no sítio Santo Antônio. É, tá valendo, né? O pessoal lá que escuta a gente, você... que está ouvindo, muito obrigado mesmo pela audiência. Olha, gente, você não pode perder dia 18 de setembro, está pertinho já, né? Lá no Bar de João Bosco, grande cantoria. Bar de João Bosco é na rua Cícero Luiz, no Alto Santa Teresa, com os poetas Chico Dias e Paulo de Iguatu, né? O Paulo Nascimento. Será dia 18, viu? Dia 18, lá no bar do nosso amigo João Bosco, no Alto Santa Teresa. Vai ter grande cantoria com o poeta Chico Dias e também o grande Paulo de Iguatu, Paulo Nascimento. Tá toda a galera convidada aí para participar, né? Dessa grande cantoria lá no bar do nosso amigo João Bosco, lá na Cícero Luiz, no Alto Santa Teresa. Beleza? Vamos trazer aí, Célio, umas duas notícias, três notícias, né? Para o ouvinte ficar informado aqui dentro do nosso programa também, né? Para você que acompanha, gosta de ficar informado, já são 8h15. Bom dia, bom dia. Vamos trazer notícia aí para você, né? Ficar bem informado.
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1: Olha só, sessão inédita no STF coloca caso Moraes Vorkário no centro das atenções. Isso mesmo. O Supremo Tribunal Federal realiza nesta terça-feira, hoje, dia 15, a partir de logo mais às 10 horas da manhã, uma sessão plenária extraordinária que vai entrar para a história da corte. Já entrou para a história da corte. O plenário vai analisar o caso envolvendo mensagens e registros de contatos relacionados ao ministro Alexandre de Moraes e ao ex-banqueiro Daniel Vorkário do Banco Master. O caráter inédito está justamente no fato de o STF discutir em plenário a possibilidade de abertura de investigação contra um de seus próprios ministros. A situação ocorre em meio a uma forte crise interna na corte e coloca Alexandre de Moraes no centro de uma discussão sem precedente semelhante no tribunal. A sessão será conduzida pelo presidente do STF, Edson Fachin. O julgamento terá transmissão ao vivo pela TV Justiça, Rádio Justiça e pelos canais oficiais do Supremo na internet, ampliando ainda mais a expectativa em torno de uma sessão que promete repercussão nacional. Vamos ver no que vai dar, né, meu amigo? Negócio é sério, viu? Vamos ver aí, nessa sessão de hoje, o que vai dar aí lá no STF. Os ministros lá, né, que vão realizar essa sessão extraordinária para discutir aí se investiga ou não o Alexandre de Moraes, né? O cara tá aí numa sinuca de bico danado. Olha só, o pessoal, né, a turma da FEMURNE, que é a Federação dos Municípios do Rio Grande do Norte, cansou de esperar e ouvir desculpas da governadora Fátima Bezerra para os atrasos em pagamentos e atenções de repasses, né, e retenções de repasses que são constitucionais. Hoje, logo mais às 11 horas da manhã, a federação realiza uma entrevista coletiva em que o presidente da FEMURNE, José Augusto Rego, vai anunciar medidas judiciais e institucionais contra o governo do estado. Isso mesmo. Cobrança judicial de valores da farmácia básica, dos repasses constitucionais em atraso e uma representação junto ao Ministério Público estão entre as medidas que será tomada aí pela presidência da FEMURNE, que é a Federação dos Municípios do Rio Grande do Norte. Isso mesmo, meu amigo. O governo do estado deve aí aos municípios e não está repassando recursos que são constitucionalmente de direito, né? Dos municípios. E o governo não está repassando, meu amigo. O negócio é sério, né? Os prefeitos estão começando a se doer, né? Faltando verba, meu amigo, aí o negócio pega, né? Sendo retida lá pelo governo do estado e não estão sendo repassadas aí para os municípios. Daqui a pouquinho tem mais notícias para você, ok? Vamos atender aqui meu amigo Francisco de Abdias, está lá em Natal ouvindo a gente através do Rádios Net. Já faz um tempinho que ele mandou mensagem. Eu ainda estava em casa, viu, Célio? Mas... Vamos lá, o homem acorda cedo. Ele está querendo ouvir, Célio? É Valdo Braga, Sorria, Sorria. Isso mesmo. E Dona Cida do Baixio querendo ouvir um Jantar para Jesus. Muito obrigado aí, Dona Cida, o pessoal do Baixio, Veroneide, Vanessa, né? Que nos escutam lá também. Muito obrigado pela audiência. Minha amiga Antônia, da José Ferreira Sobrinho. E a outra Antônia, do Núcleo Sabino Leite. Também ouvindo a gente. Obrigado aí pela audiência. Bom dia, meu amigo Francisco de Abdias.
2: Bom dia, Tom Oliveira. Bom dia para todos vocês aí. Sérgio Vargas, meu filho. Tom Oliveira, hoje eu peço você passar a música de Evaldo Braga. Sorria com...
1: Sorria, Sorria.
2: Evaldo Braga, vou ficar na escuta.
1: Beleza.
2: Vai para Osley de Citaçude, nas Corras, na Lagoa Nova, Lúcia Lins, São Severino, Alzeni, no São Severino, seu Chico Barbosa, os dois filhos dele, de Jaguaribe.
1: Pronto.
2: Filha dele aqui em Natal. Saúde e paz para todos. Aí para João de Deus, da Leopoldina, lá no Santa Greve.
1: Ok.
2: Para Zezinho Zé Pedro, lá nos Furões. Chico Baiano, lá no Melo, todos os colegas de lá. Chico Peba, todos que tiveram a escuta.
1: Beleza.
2: E uma boa terça-feira para todos. Muita saúde, muita paz. Passa aí a música de Evaldo Braga.
1: Valeu, meu amigo. Bom
2: Sorria
1: dia.
2: Evaldo Braga.
1: Brigadão.
3: Oi, Dona Oliveira, bom dia.
1: Bom dia, Dona Cida.
3: Uma música pra mim, o Jantar de Jesus. Só pra curtir mesmo, viu?
1: Pronto.
3: Que tiver na escuta. Tenha um bom dia, abençoado.
1: Bom dia, Dona Cida.
3: Tchau.
1: Valeu. Todo o pessoal aí do Baixio ouvindo a gente. Neidinha, minha amiga, tá ouvindo a gente lá no Sítio Açude, né? Muito obrigado aí pela audiência, Neidinha, nossa amiga ouvinte, né? Sempre ouvindo aqui o nosso programa. Show de bola, muito obrigado pela audiência de sempre, né? Valeu. Já são 8 horas mais 21 minutos, 8h21. Bom dia, bom dia.

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5: Olha aí, já são 8h35, né? 8h35, bom dia. Estamos de volta aí com você. Vamos trazer agora, né, Célio, mais três previsões astrológicas para você que acompanha aqui o horóscopo do dia, né? Já dando continuidade aqui, vamos trazer agora, desta vez, Câncer, Leão e Virgem, né? Para você que acompanha aí o horóscopo do dia aqui no programa Difusor, o Povo no Rádio. Beleza? Vamos lá para você.
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5: Hora do horóscopo do dia. Alô, você de Câncer, canceriano, canceriana, de 21 do 6 a 22 do 7. Olha aí, Câncer. O amor e os projetos autorais ganharão mais intensidade neste período. Converse sobre desejos e responsabilidades. Uma questão de dinheiro compartilhado poderá interferir nos planos. Com Marte em seu signo, você terá força para mudar o que incomoda e fazer aí uma conquista pessoal. À noite, solte a criatividade e também curta momentos gostosos com os filhos ou com seu par. Ok, você de Câncer? Bom dia. Alô, você de Leão, leonino, leonina, de 23 do 7 a 22 do 8, mudanças na casa ou na maneira de se relacionar com a família pedirão mais atenção. Uma conversa com seu par ajudará aí a esclarecer expectativas e também encontrar soluções para a convivência. Com Júpiter em seu signo, os planos irão crescer. Escolha o que deseja ser priorizado. À noite, o reconhecimento em seu signo, os planos irão crescer. Escolha o que deseja ser priorizado. À noite,

0: um novo ciclo. Olha só, circule por ambientes diferentes, brilhe e se reinvente. Ok, você de Virgem, bom dia, boas vibrações. Daqui a pouco, logo mais, tem Libra, Escorpião e Sagitário. Manda aqui um alôzão para o nosso amigo Gigante, né? Tá ouvindo a gente, juntamente com sua esposa, ali na Baixada, como ele diz, né? Valeu, meu amigo. Daqui a pouco a gente manda uma música boa aí para nosso amigo. Show de bola. Célio, você prepara aí parabéns com a Xuxa, né? Vamos atender Damiana, tá parabenizando o seu sobrinho lá nos Purões. E Ana Castela e Zé Felipe, sua boca mente, para nossa amiga Alzileide, lá do Sítio Açude, né? Ouvindo aí o nosso programa. Sempre, né? Rejane também do Sítio Açude, muito obrigado. Neidinha tá por lá, show de bola, muito obrigado. Bom dia, minha amiga Damiana.
1: Bom dia, Tony Oliveira, aqui é Damiana dos Porões. Gostaria de pedir a música Parabéns com a Xuxa,
0: para oferecer com a Xuxa,
1: especialmente a meu sobrinho Lorenzo Gabriel, que hoje está completando 6 aninhos de vida.
0: Pronto.
1: Recebe os parabéns de sua mãe, Adileide, seus avós, seus tios e todos os coleguinhas e amigos. O pai dele não está mais aqui, mas na sua infinita bondade ele está olhando por ele.
0: Ok.
1: Desejo a ele um feliz aniversário, cheio de paz, saúde e felicidade. Gostaria que você ficasse parabenizando ele.
0: Beleza.
1: Deus abençoe ele sempre. Lorenzo Gabriel, 6 anos.
0: Ok, meu amigo.
1: Adileide.
0: Valeu, obrigado.
2: Oi, Tony, bom dia. Tony, passe a música de Zé Felipe e Ana Castela, Sua Boca Mente. Ofereço a você, a Yulene, a Lucinha Lins, a Tica de Badu, Veroneide, seu Manuel Bandeira, Dona Socorro na Lagoa de Nova, na Lagoa Nova, seu João de Deus, Dona Leopoldina, Francisco de Abdia, Alaide, Alzeni, Antônia, João, Daniel, pessoal do Mercadinho Barros e a todos que estiver na escuta.
0: Beleza.
2: Tenha excelente e abençoada terça-feira.
0: Muito obrigado aí, minha amiga. Valeu, Alzileide, pessoal do Sítio Açude. Quem está aniversariando hoje também, Célio Reis, é o nosso amigo Francisco Anchieta. É, dona Maria de Zé da Ativa aqui já mandou, Elita, na verdade, Elita de Zé da Ativa já mandou aqui mensagem, daqui a pouco a gente vai atender ela aqui também, né? Parabenizando o Francisco Anchieta, beleza demais, tá aniversariando hoje, né? Já são 8h41, bom dia, música pedida é música tocada.

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1: É isso aí, né? Beleza. Obrigado pela audiência, pela sintonia. Deusineide, daqui a pouquinho a gente atende ela aqui, né? Tá ouvindo a gente, o pessoal que escuta, né? Sempre o nosso programa. Muito obrigado mesmo pela sua grande e honrosa audiência de sempre, né? Pessoal, bom, Sérgio, vamos trazer umas duas notícias novamente, né? Para o ouvinte ficar informado. A gente vai mesclando aqui música com notícia, horóscopo e a participação do ouvinte, vai dando tudo certo, né? Beleza, meu amigo gigante? Vou já mandar uma música boa para você nesta sequência, viu? Show de bola, meu amigo. Obrigado aí pela sua audiência e pela sua sintonia.
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1: É hora de notícias para você, né? É que está aí ouvindo o nosso programa. Olha só, deputada estadual do Rio Grande do Norte denuncia ameaças de morte e violência sexual. Olha só, meu amigo, que é isso, né? A deputada estadual e candidata à reeleição Isolda Dantas, do PT, denunciou ontem, segunda-feira, ter recebido ameaças de violência sexual e morte. Segundo a parlamentar, uma mensagem enviada por e-mail na última semana mencionava seu nome e Mossoró e descrevia atos de violência que seriam praticados contra ela. Órgãos de investigação e fiscalização foram acionados para apurar o caso. Em depoimento, a deputada relatou que uma das ameaças dizia que seu corpo seria arrastado pelas ruas de Mossoró como forma de punição por suas posições políticas. Disseram que o meu corpo seria arrastado pelas ruas de Mossoró como punição por defender o que acredito. A estes eu digo, por essas ruas passei em pé, de cabeça erguida, e junta de outras milhares a quem o medo não conseguiu vencer, afirmou a parlamentar. A deputada disse que o conteúdo recebido também apresentava ameaças de violência sexual antes de sua morte. Mas, rapaz, o que é isso, né, meu amigo? Acontece de tudo, né? O negócio tá sério. Olha só, e bancários da Caixa mantêm greve no Rio Grande do Norte contra mudanças no plano de saúde. No BB, paralisação acaba. Isso mesmo. A greve dos bancários da Caixa Econômica Federal do Rio Grande do Norte continua. Em assembleia, na última sexta-feira, os empregados do banco rejeitaram por unanimidade a proposta que foi apresentada pela Caixa, informou aí o sindicato. Sindicato dos Bancários do Rio Grande do Norte. O Banco do Brasil, né? No Banco do Brasil, o caminho foi outro. A categoria disse sim ao acordo coletivo de trabalho, né? O contrato que fixa as condições de trabalho e de salário e voltou ao serviço. Na Caixa, uma das principais razões da insatisfação é o Saúde Caixa, o plano de saúde dos empregados do banco. Na avaliação do sindicato, a oferta encarece o plano para empregados e dependentes ao mexer na comparticipação, a parte que o usuário paga a cada procedimento e também nas mensalidades. Pelas contas do sindicato, o limite anual pago em contrapartida ou copartida, como chama, passaria dos atuais 3,6 mil para 4,8 mil. Também está prevista uma taxa adicional de 150 a cada atendimento em pronto-socorro que não entre nesse teto, além de manter as mensalidades por faixa etária e encarecer o plano para os dependentes. Resumindo, né? O Banco do Brasil acabou, a greve paralisou, mas a Caixa vai continuar, né? Vamos aguardar esse desenrolar desses... Meu amigo, Sérgio, você prepara aí Aguenta Coração com José Augusto? Vamos mandar isso daqui para o nosso amigo gigante, né? Tá ouvindo a gente, juntamente com sua esposa, lá na Baixada, como ele chama ali, na José Ferreira Sobrinho, né? E também vamos atender a minha amiga Maria de Fátima, lá de Venha Ver, né? Ela tá querendo ouvir, deixa-me ver aqui, faz um tempinho que ela mandou mensagem, né? Ela não gosta de soltar a voz, só manda texto. Nossa amiga, né? Maria de Fátima, o pessoal Venha Ver. Ela tá querendo ouvir Roberto Carlos, Quando Eu Quero Falar com Deus. Isso mesmo, mandando aí para todos que estão na escuta. Maria Freitas, lá no Sabino Leite, também está ouvindo a gente, né? E preparei Jogado às Traças com Zenete Cristiano. Vamos atender aqui Deusineide também, né? Bom dia, minha amiga Deusineide. Obrigado pela audiência e pela participação.
3: Bom dia, Tona. Aqui é Deusineide, estou na escuta do programa. Gostaria que você passasse a música com Zenete Cristiano, Largado às Traças.
1: Jogado às Traças, isso mesmo.
3: Por isso, para você, para Celinho, que é um ótimo locutor e todos a escuta do programa.
1: Valeu, minha amiga.
4: Bom dia, Tony, que é gigante da Baixada. Tony, manda uma música bem apaixonada aí pra minha esposa, Silvia. Silvia de Nestor.
1: Pronto.
4: Estamos aqui ouvindo a rádio.
1: Valeu, meu amigo. O grande Edivan, mais conhecido como Gigante, né? Vai curtir Aguenta Coração juntamente aí com a Silvia, né? Valeu. Obrigado aí pela audiência, nosso amigo Gigante, né? Fatinha, Fatinha, nossa amiga lá do Alto Santa Teresa, né? Sempre ouvindo a gente, sempre na sintonia, ouvindo o nosso programa, já a gente atende. Muitos pedidos a gente vai atendendo aqui na sequência, né? Vamos lá, já são 8h53. Música pedida é música tocada. Bom dia!

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1: E aí, parceiro?

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1: Olha aí, beleza, né? O Rei Roberto Carlos. Beleza, essa música aí é belíssima, né? Tá aí, Quando Eu Quero Falar com Deus foi pra nossa amiga Maria de Fátima, lá de Venha Ver, né? Ouvindo aí o nosso programa. Meu amigo Almir, lá da 13. O homem tava sumido, mas apareceu, né? Valeu, Beta Vaz também, lá do Retiro. Sempre ouvindo a gente, né? E participando aqui do nosso programa. 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Vamos lá, né? Galera participando, daqui a pouquinho tem mais três previsões. Sério, vamos atender aqui dona Lindalva Lima. Ela hoje não quis soltar a voz, não, viu? Vamos atender aqui esses três aqui, né? Dona Lindalva Lima, lá da Lagoa dos Marinheiros, querendo ouvir a música, deixa me ver aqui, Diz Quem É Você, com Cristiano Neves. Me diz quem é você, né? Na verdade, o nome certo da música é isso aí. Valeu, Benedito, o homem é bom, tá ouvindo a gente, né? Show de bola. Antônia, da José Ferreira Sobrinho, querendo ouvir, Célio, qualquer uma do Amado Batista. Oferecendo aqui para todos os ouvintes, todos os amigos, nós aqui da rádio, eu e Célio, todos que estão na escuta do nosso programa. Fatinha, lá do Alto Santa Teresa, tá ouvindo a gente, querendo ouvir a música de Fernando Mendes, Você Não Me Ensinou a Te Esquecer. Mandando para todos que estão na escuta, para nós aqui da rádio, para todos os amigos e amigas e ouvintes. Valeu, Fatinha. Ela disse que hoje está lá em Mãe, lá no Manuel Vieira. Valeu, um abraço aí, né? Um alusão para Fatinha, né? Seu esposo, seu filho, sua mãe, Dona Elita, né? E também seu pai, seu Pedro Veloso. É, pessoal ali do Manuel Vieira que escuta a gente sempre, sempre. Seu Pedro Veloso é o homem das celas. O homem é bom, viu? Valeu, valeu. Bom dia e muito obrigado. Já são e 12. Aí, 9 horas e 12 minutos. Já já a gente traz mais três previsões para você. Vamos atendendo aqui para não demorar muito, né? 9:12. Ótima terça-feira para você. Música pedida é música tocada. Bom dia, bom dia.

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1: Olha aí, 9h32, aí estamos de volta, né? 9h32. Vamos trazer agora mais três previsões astrológicas, né? Para você, desta vez Libra, Escorpião e Sagitário, né? As penúltimas previsões para esta terça-feira. Beleza? 9h33. Bom dia.
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1: É hora do horóscopo do dia. Alô, você de Libra, Libriano, Libriana, de 23 do 9 a 22 do 10. Olha só, Libra. Investimentos poderão mudar. Reveja gastos e o que poderá assumir por alguém querido. Uma mudança de planos no amor ou nos projetos ajudará a definir as suas prioridades. Nas amizades, esclareça sua disponibilidade e evite promessas por empolgação. O fim do dia favorecerá uma iniciativa profissional e a valorização do seu trabalho. Conquistas vêm aí pela frente, você de Libra. Bom dia. Alô, você de Escorpião, de 23 do 10 a 21 do 11. Escorpião, Vênus em seu signo, em tensão aí com Plutão, pedirá mudanças nas relações e nos padrões emocionais. Transforme o visual e jogue a autoestima para cima. Uma viagem com amigos ou então um curso despertará o seu entusiasmo. Dê atenção ao que deseja conquistar e aposte em maior participação social. Novos negócios estão aí no radar. O poder de atração está em alta hoje, você de Escorpião. Alô, Sagitário, Sagitariano, Sagitariana, de 22 do 11 a 21 do 12. Um assunto antigo pedirá silêncio para ser compreendido. Evite responder no calor da emoção. Uma conversa delicada poderá mudar sua percepção sobre alguém próximo. Dê crédito aos sonhos e reserve tempo aí para se fortalecer interiormente. À noite, diálogo na vida íntima irá incluir decisões financeiras que darão mais estabilidade e segurança a você. Siga a sua intuição. Ok, Sagitariano, Sagitariana, bom dia e boas vibrações. Daqui a pouquinho, logo mais, tem Capricórnio, Aquário e Peixes, beleza? Bom dia, Dona Lúcia Lins, lá do São Severino. Seu JB, tá ouvindo a gente lá em Águas Lindas de Goiás. Show de bola. Sério, a gente vai dar um recadinho aqui, mas enquanto você prepara aí, parabéns, meu amor, com catuaba, né? Ou então com mastruz. O Pai Eterno é 10 e uma do Alípio Martins, né? Para nossa amiga Antônia, lá do núcleo Sabino Leite. 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Show de bola, meu amigo. Bom dia, minha amiga Elita.
2: Tuna Oliveira, bom dia, meu amigo. Tô de volta.
1: Valeu, minha amiga.
2: Eu quero parabenizar uma pessoa muito especial pra mim hoje. Tá aniversariando. Uma pessoa que vive aqui na minha casa há muito tempo. E pra mim é um irmão que eu adoro de coração. É o Francisco Anchieta.
1: Pronto.
2: Gostaria que você passasse a música de Catuaba com Amendoim. Parabéns pra você. É, quero desejar tudo e nada para ele. Tudo que faça feliz e nada que faça sofrer nessa vida. Quero desejar tudo de bom. E para todos que estão aniversariando hoje, né? Especialmente para ele. E quero lhe dar um bom dia, né? Que tanto tempo, nunca mais eu tinha falado contigo.
1: Beleza, bom dia, né?
2: Dá lembrança aí a Celinha, ofereço para todos. E tanto tempo, nunca mais eu tinha falado contigo.
1: Beleza, bom dia, né?
2: Dá lembrança aí a

0: Expedita, minha amiga Lúcia na cachoeira, minha amiga Dona Zilma nos barreiros, a Dona Expedita, a Dadá, Zé Barra, Neninha Besouro, minha sogra, e ofereço especialmente a Gabriel, que está aniversariando hoje, no sítio por onde. Gabriel, te desejo toda a felicidade do mundo, que Jesus lhe abençoe, lhe cubra de saúde, tudo quanto for bom, meu filho, lá de sua mãe, Edileide. E tudo de bom para você e sua irmã Geraldina.
1: Valeu, minha amiga.
2: Bom dia, meu amigo Tony Oliveira.
1: Bom
2: Aqui é
1: dia,
2: Antônio
1: Antônio.
2: Augusto, Fabinho Leite. Eu gostaria de pedir a música de Olímpio Martins.
1: Alípio
2: Eu queria essa
1: Martins.
2: meu esposo Zé Matias, minha mãe Expedita, meu pai Zé Guilherme, meu irmão Francisco. Sei que por homem, irmãs eram no Alto Santa Teresa. A minha irmã Manoel Pereira, minha cunhada Saminha. A minha irmã Tucano Guardado, minha cunhada Nineide. Ofereça meu esposo Zé Matias. Ofereça meu esposo Zé Matias. Minha mãe Expedita, meu pai Zé Guilherme, meu irmão Francisco, que por homem, mas era no Alto Santa Teresa.
1: Certo.
2: A meu filho JP Pintura, minha nora Ivaneide, meus três netos, João Paulo, né, Luiz José Caíque, a minha irmã Tuca no Guardado, minha cunhada Nineide, a minha irmã Manoel Pereira, minha cunhada Seminha. Ofereço a você também, a Célio Vaz, uma ótima terça-feira, abençoada para nós todos, com saúde e paz. Tudo de bom, Tony.
1: Valeu, Antônio. Bom dia, meu amigo. Pessoal aí do Sabino Leite, né? Ouvindo a gente. Valeu demais. Obrigado pela participação de sempre, pela audiência, né? Todos os dias. Valeu, valeu. Bom dia, meu amigo. Bom dia, minha amiga. Vamos lá, meu amigo José Nilton, lá em São Paulo, só de Bituca. 9h40. Bom dia. Música pedida é música tocada.

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1: Olha aí, beleza, já são 9h51 aí, você ouviu o Pai Eterno é 10, né? Belíssima essa canção aí, né? Beleza, e parabéns aí para o nosso amigo Francisco Anchieta, né? Aniversariando hoje, ouviu a música do Catuaba com Amendoim também, né? Show de bola. 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Beleza? Tá valendo. Sérgio, vamos trazer agora, né? Já são 9h51 ainda. Vamos trazer agora as últimas previsões astrológicas para a gente dar continuidade aqui para poder atender todo mundo, né? Beleza? Vamos trazer agora Capricórnio, Aquário e Peixes para você. Bom dia, bom dia.
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1: É hora do horóscopo do dia. Alô, você de Capricórnio, capricorniano, capricorniano, de 22/12 a 20/1. Olha só, amizades e atividades de grupo passarão por mudanças. Antes de aceitar uma proposta, avalie o tempo de dedicação e o investimento financeiro. Uma diferença de valores ajudará a escolher quem deseja somar forças. À noite, conversas com o par ou com parceiros de trabalho irão trazer apoio para novos planos. Alianças poderão ganhar força e abrir caminhos. Ok, você de Capricórnio, bom dia. Alô, você de Aquário, aquariana, aquariana, de 21/1 a 19/2. A carreira pedirá um novo posicionamento. Uma proposta ou mudança nas relações profissionais ajudará a definir a imagem que deseja transmitir. Escute parceiros e ajuste expectativas antes de assumir novas responsabilidades. O fim do dia vai trazer soluções no trabalho e cuidados com o corpo. Rotina organizada dará sustentação aos planos de expansão. Ok, você de Aquário, bom dia. Alô, Peixes, o último signo do zodíaco, né? Peixes, de 20/2 a 20/3. Olha só, uma viagem, um curso ou então novas referências poderão mudar sua maneira de pensar. O dia pedirá abertura para rever crenças e deixar um assunto antigo do passado. Cuide dos compromissos de trabalho sem ocupar todo o tempo com obrigações. À noite, filhos e projetos autorais animarão o clima. Solte a sua criatividade e alargue os seus horizontes. Ok, você de Peixes, bom dia. Boas vibrações para todos. Essas foram as últimas previsões astrológicas para esta terça-feira, né? Bom dia, seu JB. Daqui a pouquinho eu atendo o senhor também, né? Vamos atender daqui na sequência. Galera mandando mensagem aqui para valer, né? Bom dia, bom dia. Sael, vamos atender aqui, deixa-me ver aqui. Dona Zefa, né? Lá do sítio Santo Antônio. Ela tá querendo vir qualquer um do Giliardi. Isso mesmo. Ela tá ouvindo a gente. Tá querendo vir qualquer um do Giliardi, né? Minha amiga Dona Zefa. Meu amigo Almi tá querendo ouvir Voyage, Voyage, né? Aquela música das antigas, música boa. Voyage, Voyage. Vamos lá, beleza. Nosso amigo Almi, o homem é bom, viu? Lá da 13. E também minha amiga Beta Vaz, parente do Célio Vaz aí, né? Querendo ouvir uma do Amado Batista. Valeu, né? E obrigado pela audiência de sempre. Minha amiga Dona Zefa, bom dia, minha amiga.
2: Bom dia, Tony Oliveira. Eu peço que você faça uma música pra mim de Giliardi.
1: Pronto.
2: Pode ser qualquer uma música de Giliardi.
1: Na hora.
2: Tô assistindo seu programa já. Tenha aí um bom dia. Tudo de bom pra vocês aí. Tchau.
1: Valeu. Obrigado aí, Dona Zefa. Pessoal do sítio Santo Antônio, né?
3: Bom dia, meu amigo Tony Oliveira. Bom dia.
1: Bom dia, grande Almir.
3: Operando no painel eletrônico. Quem fala aqui é o Almir, da rua 13 de Maio. Gostaria de ouvir a música com a cantora francesa Desireles, a música Voyage, Voyage, sucesso do ano de 1987.
1: Voyage, Voyage, a música 80, aí 90, tocou muito, né?
3: Essa música até hoje é muito bem executada.
1: Verdade.
3: Quero mandar um bom dia a meus familiares na cidade de Coronel João Pessoa, Maria, meus irmãos, meus sobrinhos e meu cunhado Lino. E aqui em São Miguel, meu amigo Fabiano, Pedão dos Picolés, Eusélio, Chica Murim e os demais amigos e amigas.
1: Pronto, meu amigo.
3: Bom dia a todos.
1: Da hora.
3: Meu amigo Tony, a realidade, a gravação é do ano de 1986. Eu falei 87, mas 86, já no final do ano.
1: Tá corrigido, meu amigo.
4: Oi, Tônio, bom dia.
1: Quero bom dia, Beta.
4: Tiro. Quero que você passe qualquer uma música do Amado Batista. Quero oferecer para a Corminha, para Eli, para Antônio.
1: Certo.
4: Para Elano, para Fábio, para Fabiana, uhum, para o Caio, para o Davi, para mim, para você, sua esposa, para Marcelinho e a esposa. E para os aniversários do dia, viu?
1: Beleza, muito obrigado.
4: Principalmente para essa galera linda, maravilhosa que está assistindo seu lindo programa. Um abraço, meu amigo.
1: Valeu, Beta Vaz. Bom dia, minha amiga. Muito obrigado aí pela audiência. Pessoal do Retiro, né? Gilderlane, meu amigo, daqui a pouquinho eu atendo você também. Muito obrigado, viu? Pela audiência de sempre. Já são 9h57. Música pedida é música tocada. Bom dia!

0: Obrigado. Já, já. Muito mais sucessos.
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2: Olha aí, já são 10h21. Beleza, né? 10h21. Estamos de volta aí com o programa Difusor O Povo no Rádio. É isso aí, ó. 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Beleza, né? Aí, vamos atender aqui mais 3 pedidos, né? Para ir desafogando aqui. Hoje o pessoal tá com vontade de pedir música. Vamos lá. Depois das 10 aí fica o negócio apertado. Mas vamos lá, dá certo, né? 10h23 agora. É, deixa me ver aqui. Você prepara isso, Célio? Beto Ribeiro, é muito bom. Aí Bartosão, Não Sei Te Esquecer. E a cantora Elian Oliveira, Gratidão. Vamos atender aqui a Índia do Brasil, né? Meu amigo Pedão dos Picolés e seu José Benoni, seu JB. Lá em Águas Lindas de Goiás, né? Show de bola. Bom dia, Índia do Brasil. Vamos lá, né? Bom dia, bom dia.
3: Bom dia, Tony Oliveira. Bom dia, ouvintes da Rádio Difusora. Eu sou a Índia do Brasil, aqui de Piracicaba, divulgadora do cantor Beto Ribeiro, e passando por aí para desejar uma excelente terça-feira para todos os seus ouvintes e também para te pedir a música com ele, Beto Ribeiro. É muito bom. Eu ofereço para você, para Elisete, para Lúcia Gervásio e para todos, para o Luiz Cláudio lá em Brasília e para todos que estão ligadinho, ligadaço na Rádio Difusora AM. Beijo, beijo.
2: Valeu, bom dia.
4: Diga aí, Antônio Oliveira, que é seu amigo Pedão, minha joia.
2: E aí, Pedão?
4: Minha joia, vim da rua agora, minha joia. Pra pedir uma musiquinha a você, a música que eu vou querer, minha joia, com Bartô Galeno, Não Sei Te Esquecer, viu, minha joia? Quero oferecer aos amigos do rádio, A Kena aqui na... Almi aqui na 3, Miguelzinho Alexandre Fabiano, viu? Nita do Lucma na Vieira, assistente Andresa da Sorveteria, que delícia, minha joia.
2: Aí sim, né?
4: Marcelo Vaz, meu grande amigo, a Agostinho Oliveira e Pedro Bandeira, seu João de Deus e Dana Leopoldina e Rafaela no Agreste, minha joia. Chico Peva, quem tragou e se largou, e a seu Chico Baiano, e a Dona Francisca e a Bilu do Lucma da Vieira, minha joia. Aqui é Peidão, de muito janeiro e muito carnaval, minha joia.
2: Valeu.
4: É uma satisfação falar com você, viu, meu querido? Fica com Jesus, minha joia, até amanhã, meu querido.
2: Valeu, meu amigo. Bom dia, bom dia. Seu JB, seu José Benoni, bom dia, bom dia.
5: Bom dia, bom dia, bom dia, meu caro Mito Oliveira. Bom dia, meu amigo Carvalho. Esse que me fala é JB. Sabe, claro, muito tem como ter é gratidão com a doutora Olhão. Isso é para você, para todos, aí para as minhas irmãs, tudo de volta. Vai para meu amigo João de Deus, dona Leopoldina, Cita Grécia. Vai para a neta, vai para a Helena, lá está brincando. Vai para meus parentes, aí da Vila Pinhouros. Vai para a Eugênia, vai para a Sônia. Vai para Geraldinho, vai para meus amigos e meus amigos de Coronel Jotos, ok?
2: Pronto.
5: Uma pessoa, agradeço em nome de Jesus.
2: Valeu, meu amigo.
5: Um abraço, Leão Menino.
2: Bom dia, bom dia. Valeu. Nossa amiga Bilua, parabenizando aí seu irmão Pedrinho, né, que está aniversariando hoje. Esses meus parabéns da sua esposa Cícera, de seus filhos, que são Pedro Henrique, né, Luiz Felipe e Luiz Henrique. Também da sua nora e de sua mãe, Dona Francisca, de seu pai, Ditim, e de todos os seus irmãos, todos os amigos e amigas, especialmente da sua mana Bilua. Tá aí, parabéns ao Pedrinho, né, aniversariando hoje. Valeu, valeu. Já são 10h27. Bom dia, bom dia.

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0: 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Beleza, meu amigo? Vamos lá, né? Bom dia, bom dia. Nossa amiga Bilua, né? Vamos já encerrar para deixar aqui as últimas tocando, né, Sérgio? Dar tempo para atender aqui o pessoal, véio. Que o negócio hoje aqui foi apertado. E se mandar depois de 10 horas... Aí, olha, nossa amiga Bilu está parabenizando o seu irmão Pedrinho, né? Pedrinho está aniversariando hoje, recebendo os parabéns especiais da Bilu, né? Sua irmã, que parabeniza o mesmo, né? Parabenizando aí o grande Pedrinho, aniversariando hoje. E recebe os parabéns também da esposa, né? Deixa-me ver aqui, recebe os parabéns da esposa Cícera, dos filhos Pedro Henrique, Luiz Henrique e também Luiz Felipe. Da sua nora e de sua mãe, Dona Francisca, seu pai de Tim, de todos os irmãos, todos os seus amigos e amigas, especialmente da mana Bilua. Célia, tá querendo aqui a música do Leonardo Mano, isso mesmo. Oferecendo aí para o seu irmão Ditinho. Pedindo, na verdade, né? Ditinho é o pai dele. Valeu. E minha amiga Gilderlânia, lá do Retiro, querendo ouvir Cristiano Neves, essa música é belíssima, viu? Do Cristiano Neves, Pense Antes de Partir. Meu amigo, beleza, nossa amiga Gilderlane lá do Retiro. Rapaz, nunca soltou a voz, soltou hoje, viu, Sérgio? Vamos ouvir aqui a voz dela, né? Gilderlane é gente boa demais, sempre ouvindo a gente.
1: Bom dia, Tony. Aqui é Gilderlane do Sítio Retiro. Eu gostaria que você passasse a música de... eu acho que é Cristiano Neves.
0: Cristiano Neves.
1: Pare e pense um pouco antes de partir.
0: Pense antes de partir,
1: isso mesmo. Para oferecer para todos que estão na escuta, para você. E um bom dia.
0: Bom dia, Gilderlane. Tá aí, ó. A voz boa, né? Ele não gosta de soltar a voz. valeu, Gilderlane. Obrigado aí pela audiência, né? Vamos mandar aqui uma alusão também, sabe para quem? Para nossa amiga Elisete, lá em Colatina, no Espírito Santo, ouvindo aqui o nosso programa. Show de bola. Nossa amiga Francisca Dias, lá da Chapada, né? Ouvindo a gente também. Bom dia, minha amiga. Vamos lá, né?
2: Oi, bom dia, Tony.
0: Tá aí, né? Beleza. Nossa amiga, ela tá querendo ouvir, Célia? É Cláudio Fontoura, né? Adeus Ingrata, Ave Maria. É o nome da música, né, Dona Francisca? Muito obrigado aí pela audiência, o pessoal que escuta a gente em toda a região, né? Nos sítios, comunidades, cidades vizinhas. Esse pessoal bom que fica sempre, sempre ouvindo aqui o programa Difusor O Povo no Rádio em toda a região. O pessoal escuta pra valer mesmo, hein? Valeu demais. E parabéns aqui também para o Enzo Gabriel, lá dos Purões, né? O garotinho que tá completando 6 anos hoje. Aí, parabéns também. Dona Francisca.
3: Tony Oliveira, bom dia, bom dia. Está muito tarde, mas estou passando para te desejar uma feliz terça-feira.
4: Oi.
3: Na paz de Deus, paz e saúde. E pedir a música com Cláudio.
0: Cláudio Fontoura.
3: Sei lá, isso. É esse negócio assim, adeus ingrata.
0: Adeus ingrata.
3: Eu ofereço para Dona Laís lá no Ceituaba. Para Osileide lá no Cita Sul.
0: Pronto.
3: Para Lucialine no São Severino. Para Socorro Lourenço e Lourdes na Lagoa Nova. Para Peroneide lá no Baixo de Quincóis, seu Manuel Bandeira na Lagoa dos Marinheiros, para todos que fazem rádio difusora de São Miguel.

0: Pronto.
1: Um abraço, um bom dia, fique com Deus.
0: Valeu, minha amiga. Muito
1: Foi
0: obrigado
1: tarde,
0: aí pela participação.
1: Eu estava aqui
0: pela audiência, né? Tá valendo. O pessoal que participou, mandou mensagem de áudio, de texto, né? Valeu, valeu. Dá tempo aqui atender esses últimos três aqui, né, Salivais? A galera que sempre gosta de participar. Maria de Fátima, nossa amiga lá da Lagoa dos Marinheiros. Obrigado também. Dona Fátima de Fernando, lá na Cachoeira. Bom dia, minha amiga. Também é seu Fernando, né, o pessoal lá, os meninos que sempre escutam aqui o nosso programa, né? Muito obrigado. Daqui a pouquinho tem Raimundo Loia e Luiz Justino com o programa Violas e Repentistas, né? Obrigado. Vamos deixar as outras tocando para dar tempo para atender aí o resto dos pedidos, né? E amanhã a gente se encontra novamente, logo após o horário eleitoral, né? Às 7h26, 7h27, estaremos por aqui com mais um programa Difusora, o Povo no Rádio. Meu muitíssimo obrigado pela sua audiência, né? Obrigado mesmo e até amanhã. Tchau, tchau, tchau.

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1: Bom dia, São Miguel, bom dia, região. Estamos aqui para mais uma apresentação do programa Violas e Repentistas, Luiz Justino e Raimundo Eloia. Meu amigo Célio Vaz, ali da Sonoplastia, um bom dia para todos os ouvintes do programa. Um abraço a todos vocês que vão ficar na escuta do programa a partir de agora. Bom dia, meu amigo João de Deus, Dona Leopoldina, Rafael e Guilherme, muito por incrível que pareça, eu esqueci do meu amigo João de Deus. É, aí no Agreste de Cima, estou lembrando logo do início do programa. Um abraço para vocês. Aí no Agreste de Cima, meu amigo Zé Baixinho e Maria, ouvindo do programa, um abraço. Meu amigo Criatura, ali no Sítio Rufino, aí na região do VAV, o poeta Aldo Bezerra, aqui em São Miguel, mais conhecido por Aldo dos Valaios. Um abraço para todos vocês. Bom dia, poeta.
2: Bom dia, poeta. Bom dia, Selvagem. Bom dia, Tony Oliveira. Bom dia a vocês que fazem a Difusora de São Miguel. No ar mais um programa Violas e Repentistas, dedicando o programa a todos os amigos e amigas, ouvintes, de modo geral, que se liga com a gente. Agradecendo aí a todos vocês e agradecendo a Deus por mais um dia. Vamos cantar o estilo inicial do horário.

0: mandando um bom dia para seu neto Marculino, ali na Lagoinha, dona Fransquinha, toda a família do seu neto Marculino, um abraço. Meu amigo Edival Paulo, aí no Sítio Retiro, poeta Zé Dilto Paulo, toda a família de vocês aí. Carlinho Lagoa, no Sítio Melo dos Pinheiros, Zé Suetano, na Atibaúba. Bom dia, seu Hilário, aí nas Galinhas, dona Iliaci. Toda a família de seu Lauro, um abraço. Quero mandar um bom dia para meu amigo Geraldo Felipe e dona Suzana, ainda aí nas Galinhas. Chico de Altamira e dona Raimunda, toda a família de Chico. Aí na Lagoa dos Milhomes, Luizão de Luizão, é aí no Capuchu, Luizão de Corpo Patrício, aí no Capuchu, em qualquer canto que você encontra. Um abraço pra você, Luizão, nunca mais vi Luizão. Um abraço pra todos vocês aí do Capuchu. Quero mandar um bom dia pra o meu amigo, meu amigo Chico Gato, aí depois do Sítio Abra, como é o nome lá, Raimundo?
1: São Joaquim.
0: São Joaquim, um abraço a vocês. Agora eu vi ele na rua, já deve estar em casa. Um abraço pra você, Chico. E para toda a sua família, o meu amigo Leu e Dona Alzira, aí no Sítio Abre, Tião e Jandira, Luzimar aqui em São Miguel, não perde o seu programa nosso, a esposa dele, um abraço para todos vocês. Meu amigo Chico Rocha, lá no Sítio Calvão e a família, Xuxa ali no Sítio Varrelo e a família dele. Mandando um bom dia para o meu amigo Chico Xavier, ali no Sítio Melo, um abraço para você, Chico. E para toda a sua família, Dona Socorro, ali na Lagoa Nova e a família dela. Assis Preto, Chico Preto, Sr. João Preto, toda a família Sr. João Preto, ali nos Torrões. O meu amigo Antônio do Boio, ali no Sítio Conceição, aí na região de Pereira. Um abraço para você e para toda a sua família. Quero abraçar aqui mais uma vez João de Deus, Dona Leopoldina, Rafael e Guilherme, ali no Agreste de Cima. Casal maravilhoso que assiste o programa todos os dias. Ainda ajuda a gente aqui a pagar o programa todos os meses. Um abraço para todos vocês. Quero abraçar a Gracia e Maria ali no Sítio Agreste. Debaixo a minha mãe, Terezinha ali da Mucuná, Graça Margarida, a Barba João e a Paulo. Dessel Queiroz e a Lúcia, Raimundo Mucuná e Damiana aí na Mucuná. Chico Sabino ali no Sítio Cachoeirinha. Meu amigo e toda a família, meu amigo Zé Caboclo ali nos Barreiros e toda a família dele. Raimundo Vaqueiro, um abraço. Silvério Barra ali na Vila Cachoeira, Dona Cotinha, toda a família de Silvério Barro. Dedé do Saudoso. Raimundo Franco aqui em São Miguel, na 13 de maio, na saída que vai para o Riacho Fundo. Um bom dia para todos vocês. Abraçar o meu amigo Chicão de Zé de Doca, Dona Margarida e Guilherme. Dona Margarida, Piedade e Alegre, perdão. Ali no bairro Doutor Barbosa, a Giovana, a netinha de Chicão, mais Dona Margarida. Terezinha da Agostinha, a família, comadre Maria e Selma, toda a família de vocês. Aqui em São Miguel, ali na Baixada, um bom dia para todos. Mandando um bom dia para o meu amigo, Deus e Mai, no Caldeirão, avisando que tem grande cantoria, tá se aproximando, hoje é terça-feira, é sábado próximo, ali no nosso amigo Deusimar, encostadinho à parede do açude do Caldeirão, aí entre o Coronel e Vem a Ver, na residência do nosso amigo Deusimar. Essa cantoria será a partir de 8 horas da noite, dia 19 agora, com o poeta Jonas Bezerra de Guadu, poeta André Vitorino, da cidade de Milhão, no Ceará, e o poeta Guilherme Nobre de Fortaleza. Você não pode perder essa grande cantoria aí na residência do nosso amigo Deusimar, sábado próximo, a partir de 12 horas, de 8 horas da noite. Deixa eu trocar as bolas aqui. Ali no Caldeirão, quero mandar. Deusimar já está convidando o nosso amigo Zé Suetano na Atibaúba, nosso amigo Pedro Veloso, ali no Núcleo Manuel Vieira, ao nosso amigo Pelé, eu acho que é ali no alto que Pelé mora, e a todos os amantes que gostaram de cantoria de primeira. É sábado próximo ali, nosso amigo Deus e Mais no Caldeirão, a partir de 8 horas da noite. Vocês não podem perder essa grande cantoria. 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Um bom dia para eles e para todos os familiares deles. Mandando um bom dia para Edilson e a Duda Predina ali na região do São Gonçalo. Um abraço, quero abraçar aqui o meu amigo Mauro, acho que é Mauro Danta, ali no sítio Retiro, ouvindo do programa todos os dias, seu Luiz Siqueira, e Francineide aí no Retiro. Um abraço para todos vocês que estão na escuta do programa. Quero abraçar aqui meu primo Nilton Mar, lá em São Paulo, na capital Bandeirante, o filho de Nilton Mar, a esposa dele, Dona Lindal, velha, que é aqui de São Miguel, filho do saudoso Júlio Alexandre. Ouvindo o programa todos os dias, Nilton Mandar ajuda eu a pagar o programa todos os meses. Só até agradecer Terezinha Franco aqui em São Miguel, Neuro e Célia, Neuro Ismar, minhas primas, Neuzão, Miguel de Zedito, que é a gente, Terezinha. Um bom dia para todos vocês. que estão na escuta do programa, poeta.
1: 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Abraço para esse pessoal bom ligado com a gente. Seu Chico Sabino, aí na Cachoeirinha. Abraço para o senhor e toda a família. Meu amigo Edilson, dona Pedrina e São Gonçalo. Abraço para vocês. Nosso amigo é Zé da Terra, dona Elita, lá na Serra dos Marinheiros. Abraço para vocês. Deus abençoe todos esse casal maravilhoso. Todo pessoal bom da Serrinha dos Marinheiros. Dedicação do programa. Meu amigo Carlos Gomes, lá no centro de Jaguaribe, lá na Pousada Chicão. Abraço para você, meu amigo e toda a família. Nosso amigo, rapaz, Chico de Altamira, na Lagoa dos Milomas. Rapaz, se eu não estou enganado, eu vi Chico no sábado passando muito ligeiro na sua motona, viu? Vi só os cabelos voando, compadre. Eu acho que ele ia em 200, viu? Ô, galego velho medonho, o fazendeiro velho aí é cruel. Abraço, meu amigo Chico e toda a sua família. Raimundo, bem-vindo. E sua esposa, toda a família Raimundo aí na Lagoa dos Milomes, todos vocês aí do Capuchu, vocês da Caeira, vocês aí da Muriçoca, um abraço pra todos vocês aí do São João, toda a família Lagoa, um abraço pra todo esse pessoal bom aí do Sítio Aba, do Nozira e toda a família, Padre Beto, Madeloína, as meninas, Sabina e Maria no Sítio Aba, toda a minha família no Sítio Aba, Tia Jandira aí no Sítio Aba, esse casal maravilhoso, certo? Na escuta do programa todos os dias. Meu amigo José Nils, talvez esteja assistindo nosso programa também, viu? Um abraço para todo esse pessoal bom, meu amigo Chico Lói, MC Tset, toda a família, meu amigo Gênesis Zefinha, meu amigo, quem também está na escuta todos os dias, nosso amigo Miguel Rodrigues, dona Hilda, Dedé e Beto e toda a família, o padre Miguel Barros, a esposa dele, todo esse pessoal bom. Meu amigo Davi Bessa, rapaz, grande poeta Davi Bessa ali no Sabino Leite, a dona Fátima, Davi. Meu amigo é do Ceni, rapaz, são os pais do poeta Davi Bessa, rapaz, ali na Sabino Leite, toda a família, dona Severina lá no Agreste, toda a família, todo esse pessoal bom, sempre ligado aqui com a gente só agradece a todos vocês.
0: É isso aí, poeta, poeta procurou uma canção pra você cantar por aí, eu ainda tô caindo pra cantar a canção, tá? Pra caramba ainda, quero abraçar aqui o meu amigo Zezinho do Zé Pedro ali no Sítio por 11 e toda a família do seu Zezinho do Zé Pedro, um abraço, abraçando o poeta Levi Bezerra aí, muito orégano na Paraíba, ouvindo o nosso programa, um abraço pra você meu poeta e pra toda a sua família. Quero abraçar aqui o meu amigo Lulu ali no Sítio Boa Vista, todos meus familiares aí na Boa Vista, da Lagoa Dentro, um abraço pra todos vocês, abraçando aqui meu amigo Chico Preá e Lourdes ali no Sítio Purões, ouvindo o programa todos os dias. Meu amigo Chico Sabino, mais uma vez, um abraço. Ali no Sítio Berejo, o poeta Eudes Ferreira e toda a família. O poeta Gilson Pessoa, aí na Vaz Nova, de Canto de Pau do Cerro. Você deve estar na escuta do programa. Um bom dia pra você, meu irmão, e pra toda a sua família, poeta.
1: Poeta, vamos cantar aqui o poema Amor de Mãe, esse poema que eu quero dedicar a todas as mães que estão na escuta do programa, a todas as mães, as que não tiver também, a todas as mães, eu quero dedicar essa bonita canção, um trabalho muito bonito, eu gosto muito desse poema, Amor de Mãe, Um exemplo para todos os filhos, né, poeta? Filhas e filhos, né? Isso foi uma canção muito bem escrevida, é copiada no dia a dia, foi escrevida a letra, a realidade da vida é desse jeito, viu? Se você basta prestar atenção um pouquinho, você cai na real, é do jeito que a canção diz, é do mesmo jeito a vida, viu? Me lembro muito que quando eu saía de casa, que dava trabalho a papai, eu saía, ele ficava preocupado com onde eu estava, e dizia, eu quero saber para onde é que eu vou, sei lá que hora eu venho. Hoje eu fico preocupado com meus filhos.
0: Pois é, exatamente. Aí é o do cara da fé que os pais se preocupam.
1: É, rapaz, é desse jeito.
0: Dedicar minha mãe a ele lá, minhas filhas, a Daniela, a Aparecida e Natália, a todas as mães do Brasil e do mundo. Um abraço a seu Vicente Rufino, ali no Sítio Cruz, que estiver assistindo o programa, e toda a família dele.

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1: Valeu, Berto, mandando um vídeo pra Dedé de Verinhos, que vocês entraram na escuta do programa ali do Alto Santa Teresa. Meu amigo Pretinho, Fernando e Cecília, Jean de Petrinho, o poeta Chico de Alina, Fátima, os meninos. Um abraço a todos vocês, o poeta Francinho e a dona Zefinha. Um bom dia pra todos vocês, o poeta Aldo Bezerra, mais uma vez. Aqui em São Miguel e a toda a família dele, um abraço, criatura, um abraço pra você aí na região do VAV e toda a sua família.
2: Poeta, quero dedicar esse poema dedicado a dona Alzira, de Tituaba, dedicar toda a minha família, dedicar também a nossa amiga, a dona Elita, Zé Tati, lá na Serra de Marieiro, meu amigo Carlos Gomes, ao meu amigo, seu, rapaz, ali na Cachoeirinha, seu Silvério Barros, dona Cotinha.
1: Na Vila Cachoeira.
2: Na Vila Cachoeira. Dedicar seu Chico Sabine, a esposa dele, a toda a família, todo esse pessoal bom. Meu amigo Dedé e Lúcio, ali na 13 de Maio, um abraço pra vocês aí. A dedicação do programa e as atrações todos os dias. A gente não esquece desse pessoal bom, não. Porque às vezes, muitas vezes, o tempo passa rápido demais e a gente, a meta desvia pro outro lado, viu? Mas a gente não esquece ninguém, né, pois?
1: Exatamente. Às vezes eu fico naquela sensação que já tem falado de todo mundo, aí quando eu vou de volta pra casa eu me lembro. Como ontem eu falei em nome de muita gente, esqueci, com Deus.

O povo do meu sertão tá aqui da programação. Tem poesia e tem baião e tudo que eu vou cantar. Eu levo de uma maneira.

0: Recebe poeta, dedicado às atrações do programa a todos vocês. E agradecendo aí a todo esse pessoal bom pela audiência, né? E o programa deu aí chegando ao ponto final. E a gente hoje vai se despedindo por hoje. Raimundo Belói, o poeta do Justino Celinho, vai na sonoplastia. Fiquem todos com Deus, que a gente vai com ele. E amanhã estaremos de volta, se Deus quiser. Tchau, tchau e até amanhã.
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1: Muitíssimo obrigado, eu fico feliz, é lógico, porque eu estou com você na intimidade da difusora de São Miguel, AM, audiência comprovada em todas as regiões. Eu estou aqui, torcedor e torcedora, junto com vocês, vendo as emoções do futebol nesta terça-feira, dia de Copa Libertadores e Copa Sul-Americana. Vamos trazer os destaques de hoje. Olha, daqui a pouquinho Erismar Sabino enaltece o evento do fim de semana no estado Luizão e distrito de Crioulas. Daqui a pouquinho tem aí a participação de Erismar Sabino. A região se agiganta, já se agiganta com a aproximação do certame municipal 2026. Dirigentes já se articulam no tocante à montagem das equipes que vão disputar o Campeonato Municipal de São Miguel. PSG Micaelense demonstrou em Crioulas que vai dar trabalho aos adversários no Municipal. Copa Libertadores da América. Fluminense defende vantagem contra o Platense. Para ir às semifinais da competição. Copa Sul-Americana. São Paulo está pronto para encarar o Boca Juniors no Morumbis. Depois de perder lá no La Bombonera, o São Paulo, os titulares foram poupados no fim de semana para hoje tentar uma vitória por diferença de 2 gols diante o Boca Juniors da Argentina no Morumbis. E você vai saber também, começa dia 7 do mês que vem, a segunda divisão do Campeonato Potiguar da segunda divisão. Daqui a pouco, essas e outras notícias, com apoio técnico de Tony Oliveira, hoje terça-feira, hoje 15 de setembro, o ano é 2026. São 12 horas e 35 minutos aqui, difusora de São Miguel. Bom motivo para se ouvir rádio. Eu vou pedir ao Tony ali, é o intervalo comercial. Na volta a gente vai, portanto, desfilar as manchetes que foram proferidas aqui no comecinho do Bola na Rede, o momento maior do futebol. Eu volto já já. 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
1: 12h37, no pique do Bola na Rede, momento maior do futebol, aqui pela Difusora, a rádio que vai mais longe para ficar mais pertinho de você. Eu vou chamar Erismar Sabino. Erismar Sabino é direto do Distrito de Crioulas, enaltecendo o fim de semana lá no Luizão, onde os micaelenses não tomaram conhecimento de jogar fora, de enfrentar o bicho que estava solto e conquistaram a Copa Esquina Bar, o time de Paulo Nunes. Vamos, portanto, às crioulas falar com o Erismar Sabino. Alô, Erismar, boa tarde, meu garoto.
2: Bom dia, Jota Rui, bom dia aos ouvintes do programa Bola na Rede. Jota Rui, as informações, sábado eu estive na Serrinha, num torneio de 4 equipes. Primeiro jogo teve o Santa Rita e o Audax. O Audax passou nas cobranças de pênalti, vencendo o Santa Rita. Depois, Força Jovem e Santanense. A equipe do Santanense passou pela equipe do Força Jovem. Aí, a grande final, teve Audax e Santanense. O Santanense venceu o Audax pelo placar 2-1 e se tornou campeão desse torneio na Serrinha, que aconteceu sábado, eu estive lá. Já aqui no Distrito de Crioulas, Jotinha, houve a grande decisão no domingo, a grande final da Copa Esquina Bar, onde o Bicho Solto e o PSG Miquelense. Um jogaço no tempo normal, as duas equipes mostraram futebol em campo, teve chance a equipe do Bicho Solto, mas infelizmente a equipe do PSG, com a defensiva toda montada, um goleiro, esse goleiro Liu, foi o destaque da partida, fazendo grande defesa para a equipe do PSG. Mas tudo ok, saiu 0-0 no tempo normal, e nas cobranças de pênalti, você sabe que pênalti depende de sorte e loteria. Soube mais aproveitar as oportunidades, a equipe do PSG desperdiçou a oportunidade do Bicho Solto, e o PSG se consagrou campeão, levando o troféu de campeão aqui da Copa Esquina Bar. O Bicho Solto, que entrou com Paulo Henrique, Natan, Charles, Kennedy, Nildomar, depois Nildomar, Pardal, Pelado, Yarley, Matheus, depois de Matheus, Jonta, Dieguinho, depois de Dieguinho com João, Mazinho, depois de Mazinho, Marquinhos e Rodrigo. Essa é a equipe do Bicho Solto. O PSG entrou com Lio, Paulo Henrique, Reginaldo, Eduardo, Emerson, Wanderson, Renato, Keicin e Léo. Depois de Léo entrou Titico, Matheus, depois de Matheus Marcos e Wagner Vaqueiro, VV09. Essa é a equipe do PSG Micaelense. Uma forte equipe. Agradecer a Paulo pela organização, por receber a gente da imprensa. Cedo ele passou a escalação pra gente e a gente entrou ao vivo. A gente já tá ao vivo no YouTube desde o jogo da preliminar. Agradecer a Cosmo Lira, a Cristiane, que se empenharam. Porque a transmissão, Jota Rui, o importante da transmissão é a gente chegar cedo. Se o jogo é 4 horas, 1 hora da tarde a equipe já está, nós já estávamos no campo, com tudo montado, tudo, o som passado, tudo testado, para na hora que for começar não ter atrapalho. Então isso que está acontecendo, a gente fez lá no Varrelo do mesmo jeito, e a gente está fazendo aqui em Crioula, eu, Cosmo Lira, o Cristiano, foi show de bolas. E o Assis deu um show de narração. Aí depois da grande decisão, o campo, muita gente, nos dois lances da arquibancada. Depois a gente foi lá pro Esquina Bar fazer a entrega de premiação, onde estava lá o prefeito Zé do Mocir, que já falou na iluminação, vai ser iluminado o estado Luizão. A gente conversou com algumas autoridades, teve presente também o vereador João Ribeiro lá de São Miguel, teve presente o empresário Mazinho Bertoso, que doou as medalhas, teve fazendo parte da entrega. Teve muitos vereadores, o Rossello também, que doou um trotoso, que doou as medalhas, teve fazendo parte da entrega. Teve muitos vereadores.

0: do estudo da Crioula FM para o programa Bola na Rede.
1: Obrigado, Erismar, pelas informações. Erismar citou um ponto que eu o considero como essencial no que concerne a transmissão de um jogo, qualquer evento. Transmitir um jogo de futebol, as pessoas precisam aprender isso, porque está aí as rádios do sul do país, as maiores aqui do Nordeste, elas estão ensinando as demais que ainda estão engateando. Para transmitir um jogo, tem que abrir a jornada com as equipes ainda no vestiário, de preferência com as equipes ainda nos camarins. Porque você vai ter que trazer detalhes das duas equipes, os destaques de cada uma, cada equipe, se tem reforço, se tem desfalque. Porque se você abre a jornada, como eu costumo ver aqui, eu não gosto nem pouco, dá vontade de pegar o microfone, entregar lá o dono da emissora e voltar para casa. Começar a jornada esportiva com as equipes já no centro do campo. Muitas vezes o juiz já até tirou o Caroquira com os dois capitães. Como é que pode isso? Não dá tempo nem das escalações. Você vai dar as escalações com a bola rolando. Não, você tem que ter um tempo hábil para abrir a jornada, trazer todos os destaques, né? Porque não deixa o torcedor na dúvida. Eles matam certinho, né? Eu prefiro que ninguém nem me convide. Eu prefiro que lá do ninguém me convide por venha ver para lugar nenhum, para transmitir um jogo para eu pegar no microfone as ideias que a bola já tá rolando, né? Você se diminui, você perde toda a noção. Eu prefiro até que não me convide, sinceramente. Eu prefiro na segunda-feira fazer o destaque aqui, no programa. Se eu não tiver no campo, mas eu peço informações a quem esteve lá. Essa é a pura realidade. E falando ainda na Copa Esquinabá, o time de Paulo Nunes mostrou lá nas crioulas, a que veio, né? Mostrou a que veio, né? E além de ter mostrado que vai dar trabalho aos adversários no Campeonato Municipal aqui de São Miguel, que vai começar logo após as eleições. As equipes, os dirigentes já estão se articulando, cada um aí organizando seu time, como saber com quem vai contar para o campeonato, né? Quantos jogadores vão ser inscritos, essas coisas, porque a partir das eleições, dia 4 de outubro, o diretor Vanilson Pinheiro e o coordenador Leonardo já vão colocar em circulação as inscrições para o certame municipal. Tá certo? São 12 horas e 45 minutos. 12 horas e 45 minutos. Vamos trazer outras matérias importantes aqui no programa desta terça-feira. Terça-feira de Copas Libertadores e Sul-Americana. Olha, Alecrim, Baraúnas, Palmeiras, Mossoró e Visão Celeste brigam pelas duas vagas de acesso a partir do dia 7 de outubro. Competição tem uma rodada no dia 22 de novembro. É o Campeonato Potiguar. A Federação Norte Rio-Grandense de Futebol publicou, portanto, na última sexta-feira, a tabela detalhada da segunda divisão do Campeonato Norte Rio-Grandense. A competição começa no dia 7 de outubro com dois jogos, Mossoró e Palmeiras. Olha, não é Palmeiras, não tem S, viu? O Palmeiras do Rio Grande do Norte não tem S. Aqui é Palmeira, tá certo? É de Goiânia esse time, viu? Mossoró e Palmeiras e Visão Celeste e Baraúnas, Alecrim, né? Baraúnas, o Alecrim folga na rodada de abertura. A segunda divisão será disputada em grupo único, no sistema de pontos corridos. Os cinco participantes se enfrentam em jogos de ida e volta. O campeão e o vice-campeão garantem o acesso à elite do futebol potiguar. A federação, portanto, também divulgou a lista dos estádios indicados pelos clubes. Alguns deles ainda apresentam pendências de documentação. O Alecrim vai fazer seus jogos no estádio Severino

um beiro, no estádio Severino, um Belino, lá em Nísia Floresta. O Baraúnas vai fazer seus jogos no estádio Fião, em Serra do Mel. Serra do Mel é aqui pertinho de São Miguel, viu? Uma cidade aqui bem próxima aqui, é a cidade de São Miguel. O Baraúnas. O Mossoró vai fazer seu jogo no centro de treinamento do Mossoró, na cidade do mesmo nome. Já o Palmeira, no estádio Domissão, em Senador Eloy de Souza. O Visão Celeste vai fazer seus jogos no estádio municipal Eduardo Gomes de Moura, o Marinho, em Várzea. Aí os estados das equipes vão atuar. A primeira rodada, no dia 7, agora do mês que vem, às 3 da tarde, o Mossoró recebe o Palmeira no centro de treinamento Mossoró. Às 3:30 da tarde, Visão Celeste, que é de Parnamirim, e Baraúnas, né, que é lá de Mossoró, no estádio o Marinho, em Várzea, né? A segunda rodada, no dia 10 de outubro, 15:30, Palmeira e Alecrim, no Domissão, em Eloy de Souza. Dia 11/10, 3:30 da tarde, Baraúnas e Mossoró, no Fião, em Serra do Mel. Aí a primeira e segunda rodada, a terceira também já foi liberada pela federação, a quarta, a quinta e a sexta, que é a última rodada da fase classificatória, portanto aí pela federação. A sexta rodada, quinta, sexta, sétima, oitava, nona e décima rodada aí do Sertão. Duas equipes vão se classificar para o futebol de elite em 2027, não é? Para jogar a primeira divisão. Vamos trazer outras notícias aqui. Olha, hoje tem Copa Sul-Americana, né? Hoje tem Copa Sul-Americana, tem Atlético e Santos lá em Belo Horizonte, não é? No jogo de ida, o Santos venceu por 2-0. E hoje lá em Belo Horizonte vai ser o jogo decisivo para saber quem vai às semifinais. O Vasco também joga hoje, né? O Vasco também joga hoje pela Copa Sul-Americana. São 12:49. Aqui no Bola na Rede, momento maior do futebol. Hoje, uma terça-feira aí recheada de notícias importantes, viu? Pois é, para amanhã, programa de Tony Oliveira, viu? Tudo sobre o Supremo Tribunal Federal, amigo. Acreditem, se sustenta aí na cadeira, viu? Tem ministro hoje sendo julgado. Amanhã é assunto para o programa de Tony Oliveira. Amanhã, aqui na Difusora, programa Horário Nobre, viu? Horário Nobre é um programa bombástico, recheado de músicas diversificadas e muitas notícias em relação à política brasileira, né? Muitas notícias importantes. Daqui a pouco eu vou trazer aqui os jogos de hoje da Copa Libertadores e também Copa Sul-Americana, tá certo? Esse horário aqui, gente, esse horário aqui foi aberto ao esporte, exclusivamente as notícias esportivas. Esse horário que vai ao ar terça, quarta, quinta e sexta-feira, a partir de 12:30 até 1:30 da tarde, trazendo aí, deixando você inteirada de tudo que acontece no futebol. Olha, após saídas, esse treinador ex-Flamengo tá fazendo sucesso lá na França, viu? Após saídas frustrantes aí no Brasil, o Philippe Luiz está fazendo sucesso no futebol francês, viu? Pois é, está fazendo sucesso lá no futebol da França, dirigindo, se não me falha a memória, é o Montpellier, acho que é, ele está lá. Não, ele está no Olympique de Marseille, né? Ele está no Olympique de Marseille, acho que o dirigente flamenguista
cometeram uma falha muito grande em ter demitido esse rapaz, esse Felipe Luiz. Interessante, não é? Como a memória do brasileiro é muito sadia, né? A gente faz questão de lembrar que Felipe Luiz foi demitido depois do Flamengo ganhar de 8-0 do Madureira. O Flamengo vinha patinando, aí depois teve uma vitória esmagadora para cima do Madureira, 8-0, depois dos 8-0 ele foi demitido, né? Aí não dá pra gente entender, né? Diziam os mais antigos, né? Os mais antigos já diziam que cabeça de dirigente é como o bumbum de criança. Você não sabe o que vem, não é? Pois é. Diretor afirma que CBF pensa em reavaliar limite de estrangeiros, né? Pois é, essa notícia aí com a federação. No começo aí de 2024, os clubes do futebol nacional aprovaram um aumento do número de estrangeiros que podem ser relacionados para uma partida do Campeonato Brasileiro. Houve aí, portanto, um salto de 7 para 9 jogadores de fora. Hoje são muitos jogadores de outros países atuando aqui no Brasil. Antes ninguém via isso, né? Nos anos 80, por exemplo, ninguém via isso. Hoje houve uma evasão muito grande de gringos, uma evasão gigantesca de gringos atuando aqui no futebol brasileiro. A mudança servia para comportar um cenário cada vez mais claro, né? Os elencos das equipes brasileiras, portanto, estão aí cada vez mais internacionais. Não à toa, né? Não à toa, 25 estrangeiros aí do futebol nacional disputaram aí a última edição da Copa do Mundo, que foi disputada no México, Estados Unidos e também no Canadá. Além disso, entre os 7 convocados pela seleção brasileira que atuavam em território nacional, apenas Danilo, volante do Botafogo, né, estava com até 25 anos, mostrando aí que muitos dos destaques são jogadores já veteranos. Ainda bem que não foram convocados esses caras aí, viu? Ainda bem que, se minha memória não tiver falhado, apenas Marquinhos, dos medalhões, apenas Marquinhos foi convocado para esses 3 amistosos agora, dia 25 contra a Austrália, dia 29 novamente contra os australianos e no dia 3 contra os indianos, né? Os indianos. Esses 3 amistosos aí da seleção brasileira. Bom, a Copa Libertadores tem um jogo hoje com os brasileiros levando uma ligeira vantagem, porque o Fluminense, mas antes, deixa eu dar uma passada aqui nos jogos de ontem pelo Campeonato Brasileiro Série A e Série B. Ontem pela Série A, a rodada 27 foi concluída com a vitória do Bahia, que pulou para a terceira colocação. O Bahia bateu o Remo pelo placar de 2-1. Lá em Ribeirão Preto, o Botafogo perdeu do Goiás por 3-1 pela Série B. Também pela Série B, o América de Belo Horizonte, que vai a passos largos para disputar a Série C ano que vem, o América perdeu no Independência, em BH, para o São Bernardo por 2-0. Avaí e Vila Nova jogaram no Ressacada em Floripa e o jogo ficou no 1-1, jogos da Série B do Campeonato Brasileiro. Aí hoje tem, fechando a rodada, 28 da Série B. Hoje tem Londrina e a Ponte Preta. A Ponte Preta está caindo para a Série C para 2027. Londrina e Ponte Preta, às 7:30 da noite, no Estádio do Café em Londrina. No mesmo horário, Náutico e Operário de Ponta Grossa, no Estádio dos Aflitos, em Recife.
Aí às 21h, um clássico do Nordeste, CRB e Sport vão se enfrentar no Rei Pelé em Maceió. A torcida do CRB, olha, praticamente compraram todos os ingressos para esse jogo, viu? Para esse clássico contra o Sport, porque o time de Alagoas ainda busca uma vaga para disputar a Série A do ano que vem. Hoje tem exatamente esses três jogos hoje: Londrina e Ponte Preta, Náutico e Operário, CRB e Sport. Aí Copa Libertadores, logo mais às 7h30 da noite, ou 19h30, se você assim preferir. Tem Platense e Fluminense no estádio Ciudad de Vicente López, lá na Argentina. Lá é um caldeirão, lá vai ferver hoje, viu? Hoje lá vai ferver, né? Porque lá é o chamado caldeirão, Ciudad de Vicente López, na Argentina. O Fluminense venceu aqui no Maracanã, venceu aqui no Brasil por 2-0, e pode perder até por um gol de diferença hoje, que ainda assim vai para as semifinais da competição. Portanto, hoje. Aí, amanhã, é a vez do Palmeiras tentar uma vaga lá em Quito, no Equador, lá na altitude de Quito. Palmeiras joga... Hoje eu conversando hoje com um dos diretores aqui da rádio, eu concordo com o que Célio Vaz me disse. Célio Vaz disse que acha que o Palmeiras passa, porque o Palmeiras é uma equipe que sabe jogar na altitude, né? Eu quero concordar com Célio Vaz. Acho que o Palmeiras passa sim amanhã pela LDU. Foi 1-0 aqui no Brasil. O Palmeiras só pode empatar lá, viu? Para pegar o Fluminense. Caso o Fluminense consiga a vaga hoje na Argentina. Aí o Palmeiras pega o Fluminense na semifinal. Aí o Corinthians amanhã pega o Estudiantes de La Plata da Argentina. No jogo de ida foi 1-1. Se o Corinthians segurar os argentinos, se o Corinthians vencer aqui no Brasil, vai pegar o Flamengo na semifinal, que fez 2-0 no Independiente del Valle, lá no Equador. E na quinta-feira recebe os equatorianos no Maracanã. Então estamos indo aí, a caminho de uma semifinal com quatro times brasileiros, né? É para os outros países ficarem aí com dor de cotovelo, especialmente a Argentina, viu? Especialmente a Argentina, que nunca mais conquistou. Faz tempo, viu, que os argentinos não conquistam a Copa Libertadores. Porque desde 2019, já estamos chegando ao final de 2026. Até aqui só dá brasileiro na Libertadores. E repito, tudo conspira para uma semifinal brasileira, não é? Aí, se o Palmeiras passar, se o Fluminense passar hoje e amanhã, Palmeiras passar pela LDU e o Corinthians passar pelo Estudiante, aí já é sabido que vamos ter a conquista da Libertadores aqui no Brasil. Porque se ficar os quatro daqui, já é sabido que a taça vai ficar aqui no Brasil novamente, tá certo? Então esses jogos aqui pela Libertadores. A Copa Sul-Americana, a Copa Sul-Americana hoje tem também quartas de final, jogos de volta. O Vasco hoje enfrenta o Santa Fé da Colômbia às 19h no estádio de São Januário. O jogo é hoje às 19h no estádio de São Januário. O jogo de ida foi 0-0, e aí quem vencer aqui se classifica, provavelmente vai dar Vasco da Gama, não é? Provavelmente vai dar o Vasco do Rei Roberto Carlos. Hoje também tem São Paulo e Boca Juniors da Argentina às 21h. O jogo de ida foi 1-0 Boca, lá no La Bombonera. O São Paulo precisa de uma vitória hoje por 2 gols de diferença. Se o São Paulo devolver o gol que sofrera lá na Argentina, vai para os pênaltis. Se vencer por 2-0, se classifica direto para a semifinal. O São Paulo, que teve todos os titulares poupados no jogo do fim de semana contra o Palmeiras, não entrou em campo nenhum titular. São Paulo foi, os jogadores foram poupados e com certeza guardaram aí combustível para a partida de logo mais 21h, com TV aberta. Esse jogo vai ser transmitido ao vivo pelo SBT. Às 21h,
É, que jogão hoje. Aí amanhã tem o Atlético Mineiro recebendo o Santos na Arena MRV, às 7 da noite. É, o Atlético vai ter que se desdobrar em campo, porque perdeu de 2-0 na Vila Belmiro. E amanhã precisa de uma vitória por 3 de diferença para disputar as semifinais. E na quinta-feira encerram-se os jogos de volta das quartas de final da Sul-Americana. Montevideo City vai receber o Cienciano do Peru às 9:30 no Centenário em Montevideo, no Uruguai. No jogo de ida, deu os peruanos. No jogo de ida, os peruanos do Cienciano venceram por 2-0 e vão apenas administrar lá quinta-feira no Centenário para conseguir a vaga. Bom, não dá. Eu disse aqui e vou repetir. Eu disse aqui em programas passados. A situação mais difícil é a do Palmeiras, amanhã contra a LDU. O Fluminense passa hoje. O Flamengo passa pelo Independiente del Valle. O Corinthians deve vencer o Estudiante na Neoquímica Arena, completamente tomada. Amanhã, com certeza, deve dar Corinthians. Fez uma grande partida contra o Flamengo no Maracanã, especialmente no segundo tempo, porque no primeiro, não. No primeiro tempo, foram 18 finalizações do Mengão contra nenhuma do Corinthians. Nenhuma. A única vez, o único chute do Corinthians no gol foi para empatar o jogo. Só que quando os titulares entraram, eles conseguiram pelo menos passar do meio campo, coisa que não fizeram no primeiro tempo. Aí após o treinador colocar os titulares, né? Aí o Corinthians passou a ter um melhor domínio e passar do meio campo, mas as chances foram diminuto. O Flamengo mereceu ganhar com uma larga vantagem o jogo de domingo no Maracanã, mas foi 2-1. Então, não precisa nem dizer que vamos ter um jogo eletrizante caso o Corinthians passe pelo Estudiante amanhã. Vamos ter um jogo eletrizante, gente, pela semifinal da Copa Libertadores. Vai ser um jogo no Maracanã, outro na Neoquímica Arena. Se o Palmeiras passar, repito, um jogo no Nubank Park e o outro será no Maracanã. Então, amigos, olha, o futebol do Brasil está... não está acima dos europeus, mas está acima dos outros países sul-americanos, especialmente a Argentina. Pelo menos os clubes, né? A seleção é público e notório, né? Toda criança sabe de qual é salteado, que a seleção da Argentina é infinitamente melhor do que a nossa aqui. Agora, os clubes, não. Você vê que o Boca está disputando a Sul-Americana, né? O River Plate estava disputando a Copa Sul-Americana, foi eliminado. Então, não há como comparar os clubes, especialmente Palmeiras e Flamengo, né? Fluminense e Corinthians, que estão aí disputando vaga para a semifinal da Libertadores. Não há como comparar com os clubes da Argentina. Agora, a seleção, repito, a seleção da Argentina é muito milimetricamente maior do que a seleção brasileira. Tony Oliveira, vamos fazer o seguinte, Tony, vamos abriá-las para a galera ouvir músicas até o horário da cantoria, quando vai estar aqui, não é? A dupla, uma das melhores do Nordeste, é o Juvenal Ferreira e o Felipe Bezerra. Agora você vai ouvir a música linda do Roberto Carlos, depois tem mais músicas até 1h30, sem intervalo comercial. Fala em cantoria, Antônio de Luiz Alves, lá do Jardim de Baixo, convida todos os amantes da poesia para uma grande cantoria que vai acontecer no dia 18 em seu bar, lá no Sítio Jardim. Portanto, dia 18, lá no bar de Antônio de Luiz Alves, uma grande cantoria, né? Amanhã eu vou divulgar o nome dos dois cantadores. Um é do Icó e o outro é de Doutor Severiano, tá certo? Portanto, você não pode perder essa grande cantoria, dia 18 de setembro, já essa semana, né? Porque hoje são 15, não é? Pois bem, lá no seu bar, no Jardim de Baixo, bem em frente à capela de São Sebastião, não é? O endereço é facinho, tá certo? Vá lá, se divirta com os dois cantadores.
cantadores próximo dia 18. Bom, obrigado a você pelo carinho da sua audiência. Estou indo embora, simpáticos desportistas, mas com a alegria de sempre por ter os atualizado, graças, é claro, à tecnologia avançada pelo homem. Vem aí as músicas e após as músicas você tem encontro marcado com Juvenal Ferreira e Felipe Bezerra. Ficam todos com Deus e até amanhã.

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1: E assim vou tocando.

Boa tarde, São Miguel. Boa tarde. Já está no meu programa A Hora e a Vida do Repente. Comigo, Felipe chegou até agora. Meu amigo, estou vendo a sonoplastia. Um abraço a toda a turma boa do Rio Grande, do Ceará, da Paraíba, que estão na escuta do programa. Todos vocês, um abraço. Muito obrigado pela audiência. Manda um abraço a turma boa do Rio Grande. Meu amigo Boró Bernardo está ouvindo o programa. Silivério Barra na Cachoeira, Dona Cotinha, Fernando aí na 3, seu Mudico, seu Assis aí na 3, Luiz Preto, Dona Otonha, turma boi do alto, Zé Galego, Luiz Galego, né? Minha amiga Miguel Regene, Dono, minha amiga Dona Geralda Gonçalves aí no alto, Petado Bezerra tá ouvindo o programa, um abraço ao seu neto Marcolino na Lagoinha, o Petado Valpaulo no Retiro, meu amigo Vigílio Negreiro vai viajar para Brasília amanhã, tá ouvindo o programa, um abraço a Vigílio. E a toda essa turma boa que estão na escuta do programa A Hora e a Vez do Repente. Vamos trazer Juvenal e o poeta Chico Delino cantando, assistindo o programa, né? Cantando o meu sertão. E o Chico Delino. Vamos lá, Tom Oliveira. Pode sapecar no meio do mundo. Vamos embora. Depois nós voltamos.

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1: Valeu, vamos em frente com o programa. Você ouviu o João Felicidade em Câncer de Prango. O Felipe já chegou no programa, tá com aquele já no programa. Um abraço a todos vocês. Depois nós vamos terminar cantando o programa, né, Felipe? Um abraço a toda a turma boa que estão na escuta do programa. A hora e a vez do repente. E dizer que é dia 26 e estarei cantando na cidade do Encanto, no bar do nosso amigo Zé. É lá na churrascaria do nosso amigo Zé no Encanto. Cantorei comigo o poeta Eronildo Pávio e o poeta Milton Rodrigues, viu? A partir de 14h estaremos lá na cidade do Encanto. Juvenal Feira, o poeta Eronildo Pávio, lá de Paulo Serra, né? E o poeta Milton Rodrigues. E dizer que é dia 10 de outubro, é a cantoria no saco dos bem-vindos da organização de Dona Joana. No aniversário da Dona Joana, também essa cantoria será comigo e o poeta Genilson Dia, lá do Lisgoma. Vamos mostrar tá falando para todos vocês. E dia 7 de novembro, é a cantoria Zé Pinho de Fomelo Roberto, que foi a guiada. Será comigo o poeta Davi Bessa. Dia 7 de novembro, se Deus quiser, estaremos lá. Juvenal Ferreira e o poeta Davi Bessa. Nós cantamos dia 26, né, Felipe? Tem vocês verem bem direitinho aqui na matriz. São Miguel Organização, nossa amiga Celina Freitas. Também comigo o poeta Felipe Zeide. Muitos cantadores vão passar por ali, declamação, né? Muitas apresentações. Um abraço a todos vocês. Boa tarde, poeta Felipe.
2: Boa tarde, poeta Joana Ferreira. Boa tarde a todos os ouvintes que estão escutando o programa. Um abraço a todos os amigos bons daqui de São Miguel, de todas as regiões vizinhas, onde quer que você esteja sintonizado no programa. Um abraço ao nosso amigo Nelto Como, rapaz, que está escutando o programa da gente. Nel saiu do São Gonçalo, agora está ali no Sabino Leite, viu? Nel mora ali pertinho, Del Cresce. É o vaqueiro Del Cresce. Um abraço ao nosso amigo Nel, do Ceni, Cício Medeiro, poeta Davi, dona Fátima, Dedé, toda aquela turma boa dali, o poeta Pio Roberto. Um abração a ele, a Maria do Saldoso Zé de Gá, toda essa turma boa da Vila do Oiteiro. Um abraço a todos vocês. Dizer que a apresentação é dia 26 da Feira de Arte e Literatura, um projeto, esse projeto é a iniciativa da poetisa Celina Freitas. E dia 26 vai ser um sábado pela manhã, a partir das 8 horas está iniciando. Vai ter apresentação de cantadores, de sofoneiros, declamadores, poetas recitando. Vai ter sorteio de prêmios, festival. Com certeza a Celina está vendendo a sua literatura. E vai ser um dia de muitas coisas boas, viu? E inclusive a cultura em destaque na nossa cidade, onde estarei se apresentando com o poeta Juvenal Ferreira e acredito eu que demais cantadores, com certeza, já que o convite foi extensivo para todos os cantadores daqui da cidade de São Miguel, viu? Um abraço a todos vocês. Dizer que dia 17 de outubro, tá meio longe ainda, mas é a cantoria do nosso amigo Damião Gama, ali no quiosque, no pátio do forró. Essa cantoria com Felipe Bezerra e o poeta Gilson da Silva, dia 17 de outubro. As demais cantorias depois nós avisamos. Dizer que tem cantoria dia 26 deste mês, tem cantoria lá no sítio Bulandeira. Essa cantoria na residência de Manel do Raimundo Carminda. Cantoria com os cantadores Antônio Elio e o poeta Cícero Vieira, viu? Manuel de Raimundo Carminda e todos seus irmãos, toda sua família empenhado nessa cantoria e convidando todos vocês de todas as regiões que gostaram de uma boa cantoria. Manuel está fazendo um convite extensivo para a sua residência na Bulandeira, que vai ser inaugurada dia 20. Gostaram de uma boa cantoria. Manuel está fazendo um convite extensivo para a sua residência na

0: Pastor São João, escutando o programa da gente. Um abração a todos vocês. Tony, se tiver no jeito aí, pode jogar no ar, viu? Os comerciais, viu?
1: 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Poeta Francinildo Zefinha, cadeira cativa desse horário no Alto Santa Teresa, ouvindo o programa da gente todas as tardes. Nosso amigo Fernando, na 13 de Maio, Luiz Preto, Dona Antônio, o poeta Zé Lisvan, ao nosso amigo Leléo e a sua esposa Ana Maria, aí na 13 de Maio, nosso amigo Beni Barros, na Lagoinha, que é a cadeira cativa desse horário, seu Quinco Borges e Dona Liduína, toda a família, Damião Borges, Neide, todos os meninos, nosso amigo da Índio, Pedro Veloso no Manuel Vieira, nosso amigo Herói, Chico Flor, Ivone, seu Edival e Dona Lúcia na Lagoinha, a Zé Nilton e a Azuleide, seu Neto Marcolino e Dona Frasquinha, também, cadeira cativa desse horário, nosso amigo Geraldo Felipe e Dona Suzana nas Galinhas, Belane Esteve, toda a família, essa turma boa da Serra dos Marinheiros, Elita Zé Dativo, Antônio Agostinho, Zé Xavier, Cabeludo e Luciene, abração a esse casal maravilhoso, nosso amigo Zé Paulo, Miguel, Avaldo, Dona Raimunda, essa turma boa da Boa Ventura, seu Zé Guilherme, Dona Laíde, nosso amigo Xuxa Novarelli, Zé Severino Bazé. E aqui no centro da cidade são muitos amigos bons que ouvem o programa da gente. Nosso amigo Didi Dedema de Joel, nosso amigo Dedé de Zé Barros, do Mercadinho Barros, Lázaro de Quinco Joca, na Cigarreira Frei Damião. Todos os amigos bons, o poeta Pedro Jerônimo, Valentim do Encanto, poeta Milton Rodrigues, um abraço ao poeta João Neto, lá no Projeto Crescer, de Tenente Ananias, o poeta Aloysio Cando, seu Pereira e Dona Zefa, na Carnaubinha do Zé da Penha, também na escuta desse programa. Nosso amigo e poeta Chico Bento, lá nas Caraúbas de Tabuleiro Grande, o poeta Neto Bezerra, em Jaguaribe, o poeta Gilson da Silva, na Vila Capulimpo de Jaguaribe, nosso amigo Pedão, lá em Jaguaribe. A todos vocês, um abraço apertado no coração de cada um.
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1: Vamos em frente com o programa, um abraço a todos vocês. Dizer que o programa está coberto por frio, nosso amigo Antônio Geraldo Jeremias, fica aqui de frente, a

0: nossa amiga Cláudia Chica Bernardino. Lá você tem carne de gado, carne de porco, linguiça, queijo, viu? Organização Antônio Geraldo de Jerimi, meu amigo lindo mar do região de Cajueiro. Também mandando um abraço a todos vocês. Meu amigo Dedé Zé Barros, no seu Mercadinho Barros, tá ouvindo o programa. Mandando um abraço a todos vocês, fregueses e amigos. O nosso amigo Dedé Dismar, no Beco do Mercado. Lá tem carne de gado, carne de porco, linguiça, frango, subcoxa, viu? Buchada da Boca, Dedé Dismar, mandando um abraço a todos. 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Nosso amigo Aldo Bezerra de Santo no Sabin Leite, tá torcendo o cipó, fazendo balaio, cantando o pinicado e mandando um abraço a todos vocês. O Petro Francinil, Zé Finho Alto, nosso amigo Coco Zé Gordão, tá ouvindo o programa e mandando um abraço a todos vocês. Meu amigo Zé de Rosário Alto, também ouvindo o programa. O nosso amigo é Coco de Zé Gordão, tá ouvindo o programa. 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Meu amigo Miguel Regina, homem dos prendagens aí no alto também. 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Dona Geralda Gonçalves Anual, tá ouvindo o programa e mandando um abraço a todos vocês, toda a região. Nossa amiga Zefinha, Maria Mendes. Nosso amigo Zé Galego Anual, tá ouvindo o programa, um abraço a Zé Galego. Tá mandando um abraço a todos vocês que estão na escuta do programa, a hora e a vez do repente. 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E mandando um abraço a todos vocês. Dona Helena aí na Cachoeira está ouvindo o programa. Um abraço a Dona Helena, a sua esposa e a toda a sua família. Nosso amigo Gentil que era na Cachoeira, nosso amigo Epitácio Aquino. Nosso amigo Tonho Rufino na Cachoeira, né? Gentil Queiroz. Nosso amigo Totonho da Viola, mandando um abraço a todos vocês. Nós temos o nosso amigo Silivelo Barra na Vila Cachoeiro, vendo como todos passando seu posto com aquela gominha bem fresquinha na hora. Silivelo Barra e Dona Cotinha, tá lá tomando um cafezinho e mandando um abraço a todos vocês. Nosso amigo Luiz Preto, Antônio Natrez, também Cadeira Cativo, nosso amigo Chaga do Crediário, né, ouvindo o programa. Meu amigo Raimundo Mano Sacos, bem-vindo com o seu bar. Lá tem bebidas, tira gosto, né? A organização Raimundo Mano e Dona Joana, nosso amigo Antônio, bem-vindo. Também mandando um abraço a todos vocês. Nosso amigo Zerinho na Cachoeira, sua esposa Maria, mandando um abraço a todos vocês. Meu amigo Raimundo Vaqueiro, Maria Romano Bonito, um abraço a Maria. A nossa amiga, a princesinha, a nossa amiga Valentina, também mandando um abraço a todos vocês que estão na escuta do programa. Nosso amigo Chico Sabino da Cachoeirinha, nosso amigo Salvador de Jafundo, é a sua esposa, é Rosilda, Andresa, nosso amigo Marquinhos, mandando um abraço a todos vocês. Nosso amigo Zé Pedro no Cid Cidade com seu bar, tem tudo pelo nosso Estiva Cereais, lá tem bebidas, tiragosto, organização Zé Pedro e Dona Lúcia. Antônio Negreiro no Cid Cidade, Antônio Negreiro também está passando pelo problema de saúde, mas está se recuperando, né? Mandando um abraço a todos vocês. Nosso amigo Antônio do Boi, na Conceição de Pereira, tá lá mandando um abraço a todos vocês. Antônio do Boi é o vaqueiro já aposentado. Raimundo Vaqueiro na Cachoeira, também é o vaqueiro velho, mandando um abraço a todos vocês. Aqui em São Miguel nós temos o vereador João Ribeiro, na Câmara Municipal dos Vereadores, trabalhando, fazendo tudo pelo povo da sua terra, mandando um abraço a todos vocês. O vereador Miguel do Brejinho, também representando Via Verde Região. Sebastião Pinica Paulo no Cid São Gonçalo, também Cadeiro Cativo do Programa, Dedé Lino Pocivara, Mazinho. Nós temos nosso amigo Neto Marcolino, seu neto aí na Timbaú, na Lagoinha, mandando um abraço a todos vocês. Chico Daltomiro, na Lagoa dos Milões, também mandando um abraço a todos vocês que estão na escuta do programa, a hora e a vez do repente. Minha amiga Edval Paulo, mais uma vez, Cadeiro Cativo do Programa. Nosso amigo Virgílio Negreiro vai viajar para Brasília amanhã, viu? Vai passar um mês por lá e depois tá voltando pra assistir o programa, a hora e a vez do repente. Meu amigo Boró Bernardo vem a ver, Tica Raim Pequeno Formoso, nosso amigo Miguel, Pachica, meu primo. Um abraço a toda essa turma boa. Criatura, meu irmão, Ceito Rufino, também ouvindo o programa Chico Baixinho Formoso. Seu Zé Lodo, no Formoso Cristino, Raimundo Grosso. Zé Lodo novo, né, Felipe? Será que ele já terminou o engenho, hein? Um abraço ao nosso amigo Edilson, no Cícero São Gonçalo, Dona Predina, tá ouvindo o programa. Um abraço a todos vocês. Meu amigo Zé Ferreira do Canastro, vamos dar... Crioula FM, nosso amigo Arismar Sabino, vocês estão ouvindo o programa através da Crioula FM também, viu? Pra toda a região, né? Um seu abraço Raimundo, a todos vocês.
1: Seu Raimundo Sabino, rapaz, lá nas Crioulas, lá na Rua da Paz, disse que a cadeira cativa desse horário escuta o programa da gente todas as tardes. Um abraço a todos os ouvintes, né, Ivanal? É. Vamos cantar um pouquinho, né, Ivanal?
0: Felipe, aquele senhor lá da cidade, o Mestreu, como é o nome dele? O pai de Elcida ali, o Mestreu. Esqueci o nome dele agora, lá da cidade, que ele sempre nossa cantoria ali, mas
2: é o. É o Barra Preta ou não?
0: Não, o Barra Preta não é outro nome, é. Depois eu lembro o nome dele, é um abraço.
2: Lá no centro de cidade?
0: É. Nosso amigo Zé Miguel, Tico Cesaro, vindo no programa, seu Antônio Paulo vindo no programa. Um abraço a todos vocês. Luiz Siqueira e Dona Francinei, tá ouvindo o programa. Peter Lopes de Pereira, Dona Antônio, um abraço a todos vocês.

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0: sertão e nos dez de queixo caindo. Valeu, poeta. Poeta, um abraço pro nosso amigo Juarez, que eu tava esquecendo, farinha pra passar todos os dias. Juarez do Homem, nosso amigo é Erismar dos Salgados na Cachoeira, também mandando um abraço a vocês. Seu Chico Romão, tá ouvindo o programa. Um abraço a seu Chico. E a toda essa turma. Nosso amigo aí, Luiz Preto, nos torrões, nunca mais ouvi Luiz Preto. Seu Daniel Peixoto aí na 3, Valdeto, vindo o programa. E quem quiser comprar uma casa boa, procura o nosso amigo Daniel Peixoto aí na 3, viu? Mandando um abraço a todos vocês que estão na escuta do programa A Hora e a Vez do Repente. Felipe, é com
1: você. Um abraço, poeta Mariano Alves, no Pau Branco, na Capela, o poeta Milton Rodrigues, lá no Encanto. Ao poeta Milton, também aí no Pau Branco, seu Nel Remígio, o poeta Pedro Lourenço, o poeta Chifreito, um abração ao poeta e a todos vocês. O programa hoje chegou ao seu final. Contou com seus titulares, Felipe Zé, Juvenal Ferreira, nosso amigo Tona Oliveira na sonoplastia. Fiquem todos com Deus, que nós vamos com ele, prometendo voltar mais, se Deus quiser, os homens da terra deixar. Não muito raio, nem muita distração. Fica aí com a programação da Rádio Difusora do seu amigo até às 6 horas da tarde. Nosso amigo Tona Oliveira no controle. Um abraço a todos vocês e até lá.
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Enquanto o pessoal tá preparando o palco para o próximo set, eu falo um pouco a vocês sobre a origem do Avohai. É. Essa palavra me foi revelada durante um momento muito especial da minha vida e ela vem acompanhando, tornou-se uma espécie de palavra-chave mística que abriu tantas portas para mim e despertou a curiosidade e o encantamento de tanta gente. Ela vai abrir esse próximo set acústico que a gente vai fazer, uma série de canções que o tempo não deixou esquecer. E aqui, junto com vocês, se configurando entre tantos pensamentos e emoções, vamos tornar esse momento também muito especial.

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1: 14 horas e 16 minutos.

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2: Legal, boa noite. Obrigado. Legal. Alô, rapaziada.

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0: 14 horas e 31 minutos.
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0: 15:02.
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2: Opa! 1, 2, 3, um passinho.

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13: Holanda. 15 horas e 16 minutos.
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0: 16h45.
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0: 17 horas e 3 minutos.
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2: Chama a Jéssica, por favor.

0: 17:15.
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A partir agora de repertório novo, gravando tudo, Chira CD, Ronaldo CD, depois Marquinhos CD, mania, rapaziada. Sucesso pra galera.

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